Boa viagem e uma ótima segunda-feira com a Rádio Comercial. Eu sou a Marta Campos. A partir de agora vou consigo até às 5, ao som da melhor música. Sempre a começar com Dua Lipa e Houdini, os Maroon 5, os Kalema e The Underdog Project. Boa viagem.

demasiado e tenho a certeza que quem for ao casamento da Taylor Swift vai andar a contar estrelas, porque nem quero imaginar a contagem de estrelas de Hollywood que vão estar naquele casamento. E quem também gostava de ser convidado são os filhos de William e Kate de Inglaterra, porque o William disse numa entrevista que deu recentemente que os filhos, os três filhos, o Louis, o George e a Charlotte, gostavam muito de ser convidados para o casamento de Taylor Swift porque são super fãs. E eu estou com estes três pequeninos porque eu não sou pequenina, mas gostava muito de ir ao casamento da minha Tay-Tay. Sei que não vai acontecer, mas pronto, olha, vou continuar a sonhar. Agora Taylor Swift e The Fate of Ophelia na Rádio Comercial.

0: amor existe, a música nova da Nena na Rádio Comercial. E para provar que o amor existe, já a seguir chega a Ray com Where Is My Husband.
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0: Elisa e Tiago Nogueira, no final de 40 minutos de música sem pausas aqui na Rádio Comercial, já a seguir com Shawn Mendes e Hugh Ellie.
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É a cidade, música nova do Blue Eye com o Buba Espinho na Rádio Comercial. E se precisa de companhia para esta madrugada de segunda-feira, se está a trabalhar, bom trabalho. Trago-lhe a melhor música sempre agora com Complicated, da Avril Lavigne. Logo a seguir, a Lola Young, o David Fonseca, o Ed Sheeran e a música nova do Harry Styles. Bom trabalho e boa viagem, se for caso disso.

0: Deixa Arder é a música nova do Ivo Lucas, no final de 40 minutos de música sem pausas na Rádio Comercial. Já a seguir chegam a Britney Spears e a música nova do Carlão.
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0: Rádio Comercial. Eu sou Marta Campos, estou de saída. A partir das 5 chega o nosso Pedro Andrade. Beijinhos e boa segunda-feira com a Rádio Comercial.
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Muito bom dia, mais uma semana e, portanto, mais uma dose dos nossos encontros do Clube dos Matricadores aqui da Rádio Comercial. Eu sou o Pedro Andrade e estou consigo, já sabe, até às 7. E para já, trago-lhe mais da melhor música sempre, por enquanto, com a Gracie Abrams. São 40 minutos sem pausas.

Cá está a Fergie pela Rádio Comercial, com a alma ainda a caminho, não é? A tentar apanhar o corpo, que já saiu da cama, infelizmente, mas também a esta hora é o possível. Um passo de cada vez, seguimos em serviços mínimos, ainda, mas com a melhor música sempre. Por enquanto, como o Somber, cá está ele.

Cá está a Siena Spiral na Rádio Comercial. E para quem já vem na estrada, para quem está, quem sabe, a abrir o armazém para mais um dia, ou para quem já está a terminar o turno da noite, o meu total respeito. Se me está a ouvir, é o meu herói das madrugadas. Agora, ao som de Richie Campbell, é mais da melhor música sempre. Boa segunda-feira, boa semana.

Cá está Pedro Santos na Rádio Comercial e enquanto, olha, enquanto metade do mundo ainda está só a mudar de lado na cama, nós já cá estamos, já avançamos. A custo, mas já avançamos. É por isso mesmo, venha aí, no nosso Clube dos Madrugadores da Rádio Comercial. Boa segunda-feira. 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E a seguir ao som do James Harter.

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0: Muito bom dia e seguimos para mais uma hora do nosso Clube dos Madrugadores da Rádio Comercial, com a melhor música sempre, claro. Primeiro com a Ray, depois também com a Adele, ainda o Escalema. Vamos a isto. Boa segunda-feira, boa semana.
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0: Cá está a Colby Calé na Rádio Comercial. São 6h15. Bom dia, boa segunda-feira, dia 1 de junho, portanto, dia da criança. E falar, para mim, do dia da criança, obrigatoriamente tem de ser também de recordar isto. Pois claro, é o Dragon Ball. Que Dragon Ball?
1: Dragon Ball
0: Z, Z, Z. Energia total. E na verdade, venha quem vier.

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E cá está John Newman pela Rádio Comercial. Chama-se Love Me Again. Bom dia, boa segunda-feira, boa semana. São 6h25 e neste Dia da Criança, 1 de junho, estou aqui também a recordar consigo o meu eu criança. Já falei do Dragon Ball Z, mas a minha infância também foi muito isto. O Batatune! Ai, que saudades! Pois era, uma alegria muito grande.

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3: Para compor apenas os exercícios de treino, mas que não será inscrito. Os 23 jogadores juntam-se esta segunda-feira na Cidade do Futebol para o primeiro treino da Operação Mundial 2026.
4: Portugal tem dois jogos particulares, no dia 6 com o Chile e no dia 10 com a Nigéria.
5: Obrigado, Ana. Até já.
4: Até já.
5: Agora vamos sim saber do trânsito pela Rádio Comercial. 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Paulo Miranda, bom dia, boa semana. Como é que está a começar esta segunda-feira e também o mês de junho?
6: Olá, bom dia, Pedro, boa semana. Nesta altura está a começar relativamente bem, um pouco mais de trânsito para a ponte 25 de Abril, na zona de Lisboa, na Praça das Portagens, para chegar ao tabuleiro. Daí para a frente, até ao interior da cidade, não há quaisquer dificuldades. O mesmo acontece na Autoestrada de Cascais, na Marginal, no IC19. Pouco trânsito ainda na A8 e na Cril, em ambos os sentidos, tal como na A1 em direção ao Norte de Sacavém. Passando para a cidade do Porto, ainda não há quaisquer dificuldades na A28 e Avenida AEP. Circula-se com pouca intensidade na Via Norte em direção à VCI e na A3 e A4 também o trânsito está regular e os sinais estão verdes na A1 para a Ponte da Arrábida, A20 para a Ponte do Freixo e via de cintura interna em ambos os sentidos sem quaisquer problemas. Para mais informações de trânsito, número verde Rádio Comercial 800-2020-10 é nacional e grátis.
5: Obrigado, Paulo. Até já.
6: Até já.
5: 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Nada de chuva, ainda assim o mês de junho e a semana começa com algumas nuvens apenas durante a manhã no litoral centro no litoral norte e no centro. Quanto ao vento, pode ser forte no litoral oeste e também nas terras altas. Já quanto às temperaturas, vão descer as máximas, ainda assim muito simpáticas. Portanto, vamos às máximas para hoje, segunda-feira, 1 de junho. Começamos por Aveiro, 21 graus de máxima, Porto e Ponta Delgada, 22, Viana do Castelo, 23, Leiria, 24, Coimbra e Funchal, 25, Guarda, 26, Vila Real, Viseu e Lisboa, 27, Braga e Santarém, 29, Setúbal, 30, Bragança e Porto Alegre, 31, Beja, 33, Castelo Branco e Évora, 34 e Faro chegou hoje aos 36 graus de máxima. Eu disse que, em alguns casos, as temperaturas eram bem simpáticas. 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

Brancas, da Irina Barros, pela Rádio Comercial. Bom dia, boa segunda-feira, 1 de junho, dia da criança. E por falar em dia da criança, há pouco estava aqui a recordar consigo alguns dos programas que eu via quando era miúdo. E o

0: Chama-se Não Sei Onde Vais, Pedro Duval, a tocar na Rádio Comercial. E para onde quer que vá, nós vamos consigo. Todos os dias, a toda hora. Em casa, no carro, em todo lado. Bom dia, estamos a 14 minutos para as 7, daqui a pouco, manhãs da Comercial. Antes, vamos ao resumo de sexta-feira.
1: Na sexta-feira foi assim.
2: Dia das pessoas que perderam alguma coisa e não sabem neste momento onde é que está.
3: Normalmente está no carro. Tem que procurar bem.
2: E quando se esconde naquele sítio entre o carro, entre o banco e a.
3: Eu se arrancar um desses bancos, tenho 600 bonecos lá perdidos.
2: Sim, sim, sim.
3: E migalhas.
2: E
3: lixo.
2: E mesmo caralho.
3: E talvez um cão.
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4: Ontem foi quinta-feira.
3: Sim. E eu saí da rádio e disse: bom fim de semana. E sim. O Roberto disse: amanhã é sexta. E eu: aí, pois é. Pronto.
4: Ok. Agora imaginemos o seguinte:
2: corta para.
4: É quinta-feira. Aconteceu-me isto ontem, não é? Fui gravar Joker.
2: Sim.
4: Hoje não tenho Joker.
2: Portanto
4: eu ontem despedi-me das pessoas dizendo: bom fim de semana.
2: Vale.
4: Eu pergunto: vale ou não vale?
2: Claro que vale. Se não vais ver as pessoas.
5: E a Vera diz: mas eu ia ver o Roberto amanhã. Mas imagina que não!
3: Ok, pode.
4: Portanto, é um tema que eu lanço para a comunidade de ouvintes.
2: Olha, na quinta-feira.

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2: Meses, mas pronto, eu cheguei aqui e vi em ti, Pedro Andrade, a alegria das segundas-feiras. Eu vi que tu estavas a pensar, meu Deus, quem me dera que fosse sempre segunda-feira. A tua cara grita isso.
3: Aliás, conheces-me tão bem. Sim, claramente. Eu grito segunda-feira.
2: Sinto que as segundas-feiras estão para ti como a sexta está para mim.
3: Não, mas eu grito sempre a esta hora segunda-feira.
2: Gritas com cada vez, eu vou andando. Está bem, menino. Olha, até amanhã. Um abraço para ti, bom descanso. Devo dizer que parecia um miúdo hoje quando acordei, porque, inusitadamente, e apesar de ser segunda-feira, estava contente porque estava num grande citex para a música do meu tempo de hoje. Porque hoje é dia da criança e, portanto, a música hoje não é uma, são muitas. E tem a ver com esse universo. Primeira série de desenhos animados de que me lembro na vida. Na vida. E fiz a coleção de cromos na altura, senhoras e senhores. Vinil e tudo. Aqui a refogar. Hoje, na música do meu tempo, as músicas do tempo em que eu era criança. Primeiros desenhos animados de sempre. Claro que depois na escola tinha uma versão alternativa, mas...

Portanto, isto era uma miúda que ia passar férias à casa na montanha, nos Alpes, onde vivia o avôzinho. Não sei porquê, mas o avôzinho tinha medo com aquela barba. Eu tinha medo do avôzinho. Logo a seguir, se eu tinha medo do avôzinho, nada, mas nada me podia preparar, o pequeno Pedro, para realmente o drama, o horror de Marco. Isto é isto? Não, eu tinha pesadelos com isto. Isto era uma tragédia.

0: do país.
1: Ora, aí está. Porque a mãe emigrou.
0: Basta embora, mamãe. Não me deixes aqui. Adeus, mamãe. Pensaremos em ti.
1: Imagina isto para um miúdo. Eu era uma criança. Como assim?
0: Não voltas, eu irei.
1: E lá à procura da mãe, nunca mais encontrava a mãe.
0: Não importa se for longe.
1: Um bocadinho mais luminosa, a série que se segue, que levou até a que eu, o primeiro cão que eu tive na vida acabou por se chamar Belle, por causa de Belle e Sebastião.

0: isto já é muito específico, não é? Já, se calhar já ninguém se... Olha as montanhas lindas,
1: brilhantes como... Estão aqui a perguntar, e o Dragon Ball? Nem pensar, Dragon Ball já eu era adulto, não brinquem comigo. Isto... Amigos, isto é anos 70. Sim, sim, já cá andava. De tal maneira que lembro-me de, nessa altura... É mais ou menos dessa altura a primeira novela brasileira. Eu lembro-me disso, tinha o genérico que era... Atenção, aquilo era picante.
2: Quando eu vim para esse mundo...
1: Sim, sim. Sónia Braga e Armando Bogos.

Costa cantava isso. Mas estou a desviar-me. Isto já não é. Aliás, posso até fazer outro desvio. E lembrar-me de outra coleção de cromos que fiz. É pá, Sandokan. Ainda por cima, havia um personagem da série, que alegadamente era um personagem português, e que se chamava Yannis. Ora, o presidente da República na altura era Yannis, portanto, imagine-se. É pá, Sandokan. Não, mas vamos voltar aos desenhos animados, que eu já estava aqui a desviar-me. Hoje é dia da criança. Está aqui o Belo e Sebastião. E havia uma coisa que dava ao sábado de manhã. Porque sábado de manhã era o dia que dava os desenhos animados. Isto não é como agora, que há a Disney Channel e a desenhos animados e Panda. E... Não. A pessoa tinha que esperar que dessem ou a animação com Vasco Granja para vermos os desenhos animados. E nós queríamos o Bugs Bunny e ele dava-nos o Rapaz do Lápis Mágico e outros desenhos animados feitos na Checoslováquia, que era um grande desgosto para todos. Mas ao sábado de manhã eu sabia.

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3: Agora, como é que eu decorei isto? E isto era em japonês. Não faço ideia, mas de facto decorei. Eu era um miúdo. Havia pequenas coisas que aconteciam, tipo a gala dos pequenos cantores da Figueira da Foz, com a grande Maria Armanda, que depois foi à gala do Chequino d'Oro, com esta música. Cara, eu vi um sapo. Quem tem a minha idade, ou é da minha geração, olha para esse animal, o sapo, e lembra-se disto.
4: Eu vi um sapo.
3: Cá está, atenção.
4: Eu vi um sapo.
3: Estava a fazer o quê?
4: Ali na horta.
3: Ah, ok, primeiro estava na horta.
4: Com a boca torta,
3: coitado. E mais, Maria?
5: Tu viste um sapo.
3: Ah, pois eles repetiam, que ela tinha visto o sapo. Não fosse ela esquecer-se, eles repetiam.
5: Tiveste medo.
3: Ou é segredo?
5: Ou é segredo?
3: Exato, nós guardamos estas letras. Falar em guardar letras. Esta tem que passar. Atenção. Atenção. Dia da criança. Lendários desenhos animados.

Hoje é dia da criança e, portanto, a música do meu tempo tem a ver com os desenhos animados que eu via quando era criança. E eu sei que já são 7 da manhã. Ana, vais-me desculpar, mas também vais gostar disto. Senhoras e senhores, para fechar a música do meu tempo de hoje, do Dia Mundial da Criança. Ah! Ai, não! Siga! Quem não canta é um ovo podre.

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3: Temos que avançar. Foi uma bela edição da Música do Meu Tempo. Todas estão disponíveis em podcast. Sete horas, um minuto. Eis aqui o essencial da informação para este Dia Internacional da Criança com a Ana Bernardino. Ana, bom dia.
4: Bom dia. Neste Dia da Criança há um retrato da criança em Portugal, feito pela Pordata, e Portugal é um dos países da União Europeia com menos crianças. Conclusão deste estudo, Sandra Braga Fernandes.
5: Em 50 anos, a proporção de menores de 12 anos caiu de 22 para 9,8% da população, a segunda maior quebra registada na União Europeia, apenas superada por Espanha. As crianças portuguesas estão entre as que passam mais tempo em creche e escolas, com uma média de 38 horas semanais. É o valor mais elevado entre os 6 e os 11 anos. Por outro lado, Portugal está acima da média europeia no acesso à educação infantil. Quase 58% das crianças até aos 3 anos frequentam creches ou amas certificadas e 94,5% entre os 3 anos e a idade de entrada na escola estão no pré-escolar.
4: O retrato feito neste Dia da Criança. Há 3 anos que as entradas na PSP não compensam as saídas. O balanço social da Polícia de Segurança Pública conhecido

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3: Entramos hoje na fase de Charlie. 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
4: Rádio Comercial, bom dia, 7 horas, 3 minutos. Sim, sim, faltaram muitas séries, mas não dava para passar todas. Mas faltava uma que pode ter a ver com a previsão do estado do tempo. O que se espera é um verão azul. É o que se espera. Eu lembro-me de ver isto na televisão e isto ser um acontecimento de tal maneira que eu houve uma altura que o meu sonho não era ir às Maldivas, era ir a Narja, que era a cidade do sul de Espanha onde se passava o verão azul.
5: El verano.
4: El verano azul. E eu lembro-me que foi um grande desgosto do pequenino Pedro quando morreu o velho Chanquete.
5: Foi?
4: Que era o velho do barco. Chanquete já não está entre nós.
5: Mas eu tenho ideia que nos desenhos animados mais antigos há sempre alguém que morre.
4: Sim, sim. Isto não era há desenho muitos... animado, mas sim, sim. Eu passei há bocado o Marco.
5: Ai, aquilo é uma...
4: Aquilo é uma três...
5: É uma desgraça.
4: O Marco era uma desgraça, nunca mais encontrava a mãe. Eu gostava mais daqueles mais inocentes em que nada de mal acontecia. Era só... abelhas e gafanhotos. Bem cheio de cor. Este também tinha uma versão. Sim, o Filipe.
6: A professora Cassandra.
4: Cassandra. E a abelha que era.
6: E era um amiguinho.
4: O amigo que era o Vili.
6: Vili, exatamente. Vili. Eu
5: só me lembro das músicas.
4: Olha.
6: É o meu primeiro disco.
4: Pois na escola nós cantávamos isto de maneira diferente.
5: E na noite
6: tinha,
5: também.
6: Tinha várias versões.
4: Não interessa. Vamos começar. É dia da criança. Numa oferta para o Star 4. Feliz dia da criança. Paulo também.
6: Obrigado, igualmente.
4: Como está o trânsito?
6: Nesta altura, já com maiores dificuldades na A2, a fila aumentou em meia hora. Já está na zona da Baixa de Corroios em direção ao Tabuleiro. Também os acessos ao Nó de Almada já apresentam dificuldades. Quanto ao IC19, trânsito lento entre o Cacém e a reta dos comandos da Amadora. Abrandamento na A5, na zona de Carnachide. Na cidade do Porto, o trânsito está a circular com maior intensidade na via de cintura interna, entre Bessa Leite e a Boa Vista, e na A44, no acesso à A1, para chegar à Ponta Rábida. No entanto, na A1 não há quaisquer dificuldades.
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6: Máquina.
4: Máquina mesmo, é bem giro. São 7:05. É ou
5: bom
4: não é verão
5: dia,
4: azul?
5: Bom dia, mais ou menos.
4: Mais ou menos.

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3: Aqui, devo dizer, pela Catarina Rodrigues, que faz a primeira manhã hoje enquanto produtora deste programa.
4: Oh, Catarina. Bom dia, Catarina.
3: Não está cá o Peni, não está cá a Mariana.
4: A Mariana vai casar. O Peni foi pai.
3: Exato. E a Catarina calhou-lhe a fava e teve que acordar cedíssimo hoje. Ela logo à tarde, nem, isto vai ser um sonho estranho só.
4: Mas ela fica cá para a tarde? Ficas cá para a tarde?
3: Não, vai fazer o faz manhãs, já se faz tarde. E à noite.
4: E madrugada.
3: Temperaturas máximas, ela deixou aqui a lista: Aveiro 21, Porto e Ponta Delgada 22, Viana do Castelo 23, um bocadinho mais baixas as temperaturas. Uhum. Leiria 24, Coimbra e Funchal 25, Guarda 26, Vila Real, Viseu e Lisboa hoje 27, Braga e Santarém 29, Setúbal 30, Bragança e Porto Alegre 31, Beja 33, Castelo Branco e Évora 34 e Faro 36 de temperatura máxima. Foi um belo fim de semana no Algarve, pelo que vi na televisão. Houve muita gente a aproveitar.
4: Ainda
3: boa
4: bem.
3: Segunda-feira. Estou aqui a pensar que estes 27 de Lisboa são bastante mais a menos do que na semana passada. Se calhar dá para finalmente ir aqui ao lado à Feira do Livro.
4: Sim,
3: à hora do almoço,
4: sim.
3: Ver aquilo sem estar muito calor. 7 e 7.
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3: A Vera estava aqui a dizer, e bem, a recordar-me um desenho animado, e na verdade eu há bocado...

0: na música do meu tempo disse que os primeiros desenhos animados que eu me lembro era a Heidi, mas por causa disso que a Vera disse, não era a Heidi, não. Estes é que foram os primeiros. Eu tinha os livros também.
1: É pá,
0: o Vicky, pá.
1: Ei, ei, Vicky.
0: Também passaste
1: ei,
0: por isto.
1: Vicky, ei. Lá está, as músicas ficaram, os desenhos nem por isso.
0: Oh. E aquilo antecipava o futuro, porque havia lá um personagem que se chamava Fax. Mesmo antes do Fax ser inventado.
1: Ou seja, futuro e passado.
0: Exato.
1: Mas a minha cena era mais as Navegantes da Lua.
0: Navegantes da Lua, isso já não apanhei.
1: Sim.
0: Isso já é outra...
1: outra geração.
0: Mas
1: sim.
0: Vou aqui à procura, vou aqui à procura.
1: Ai, vai direto ao coração.
0: Agora Bruno Mars e Risk It All. O momento mariachi da manhã.
1: Vamos lá.
0: Bom dia da criança. Somos e seremos sempre todos um bocadinho.
1: Somos nós.

0: Bruno Mars e Risk It All.
1: Gostou?
0: Na Rádio Comercial.
1: Ótimo.
0: São 7:15, vamos em frente com os Imagine Dragons para dar o balanço a esta segunda-feira. Se estiver a gostar muito, esta música pode ajudar.
1: Exato, boa semana com o Comercial.

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3: É isso tudo. No Dia da Criança, são eles que oferecem estas pérolas.
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3: Olha esta.

0: 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A melhor música para os ouvintes do banco de trás. Em casa, no carro, em
1: todo. No fundo, eles é que mandam, não é?
2: Eles é que mandam hoje ao longo do dia com a música que tem a ver com o universo deles. Não só a música de desenhos animados, mas outras que nós sabemos que eles adoram cantar aí no banco de trás. Por exemplo, esta.
1: Ah, claro.

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3: O que é que se passa, Paulo?
4: Para já temos a informação de que o trânsito está mais complicado na cidade do Porto, na via de cintura interna. Temos a informação de que existem pedaços de um pneu na via mais à esquerda. Na zona do Estádio do Dragão, é preciso conduzir aí com o máximo cuidado. Há fila já na A4 no acesso à A3, que está também com paragens a partir de Águas Santas em direção ao Porto. Na A1, a partir de Santo Ovídio para a Ponta Rábida, A44 também com fila, tal como a A28 e a Avenida AEP em direção a Sidónio Paes e 5 de Outubro. Atenção também à A29, na sequência de um incêndio na zona de Ovar Sul, o trânsito está cortado no sentido norte-sul, incêndio numa viatura. Quanto à cidade de Lisboa, fica a nota para o trânsito lento na A2 a partir da Baixa de Corroios para o tabuleiro da 25 de Abril. Há também dificuldades no IC19, entre o Cacém e Queluz e Alfragide Pinamar. Que sentido oposto, há agora também um incidente na zona de Queluz e o trânsito está aí um pouco mais condicionado.
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5: Bom dia, boa semana. Sol, sol. Embora há pouco o meu ouvinte tivesse dito que na Ericeira está a chover neste momento.
3: É que é o verão do Oeste.
5: Exato. Pela frente temos um dia quente com vento no litoral Oeste e nas terras altas e também mais nuvens no litoral Norte e Centro até meio da manhã. Depois vão embora e voltam a partir do final da tarde. Temos as máximas a descer ligeiramente no Norte e Centro e vamos ouvi-las.
3: Vamos ouvi-las, sim, senhoras. As máximas começam hoje, são mais baixas de facto do que no fim de semana, começam nos 21 graus esperados em Aveiro, Porto e Ponta Delgada 22, Viana do Castelo 23, Leiria 24, Coimbra e Funchal vão chegar aos 25, Guarda vai ter 26 de máxima, em Lisboa, em Viseu e em Vila Real esperamos 27, 29 para Braga e Santarém, Setúbal 30, Bragança e Porto Alegre 31, Beja 33, Castelo Branco e Évora 34 e em Faro incríveis 36 graus nesta segunda-feira. 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Notícias agora que são 7:30. Ana Bernardino, bom dia.
6: Bom dia. Os trabalhadores da AIMA queixam-se de caos crescente no trabalho da agência, com a pressão dos funcionários a subir sem aumento de meios humanos ou técnicos. Por isso, começam hoje uma greve a decorrer até sexta-feira. No Dia Mundial da Criança, a Fundação Francisco Manuel dos Santos, através da Pordata, faz um retrato das crianças com menos de 12 anos. São cada vez menos, passam muito tempo na escola e uma em cada 10 vive em famílias monoparentais. É um estudo que damos conta às 8 da manhã. E quase 400 voos foram cancelados no Japão, afetando sobretudo as rotas para Okinawa, no sul do Japão, devido à chegada do tufão Yanmi, que provocou alertas e ordens de evacuação em várias zonas.
3: Rádio Comercial, bom dia, dia da criança. A criança Vera, de Vila Franca de Xira, Vera Fernandes, de Vila Franca de Xira, pede esta música. Aqui é que se vê a diferença de geração. Eu não me lembro nada disto. Isto era as navegantes da Lua.

0: Para te dar uma dica em relação ao tempo, estão aqui a chegar vários retratos do estado do tempo. Em Sintra está a chover, em Cascais também está a chuviscar, sim. E estava aqui mais alguém. Em Cascais está a chuviscar. Quando eu saí não estava. 7h32, bom dia da criança.
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13: Bom dia, ficámos a 24 minutos
14: das
13: 8.
14: Bom dia, bom dia.
13: Há bocado, Vera, estavas a dizer, e bem, olha, que a Alanis Morissette faz anos hoje.
14: Vamos passar para aí 2 horas
13: não,
14: de música.
13: Não passei
14: dela.
13: Na música do meu tempo, porque passei o Mark e a Heidi, e o Verão Azul, e o D'Artacão, e o Tom Sawyer, mas se calhar até não se acaba aqui uma dose dupla.
14: 52
13: anos, Alanis Morissette. Todo mundo só morre uma vez, Alanis Morissette.
14: Oh, Pedro!
13: Oh, então.
15: You are the light.

0: também uma ironia que ela não quisesse pôr esta música no disco e que o produtor lhe tivesse dito: não, não, isto vai funcionar. E ela: está bem, então, mas põe para aí em décimo. Sim, sim. Ironic, de Alanis Morissette.
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0: No dia em que ela faz,
2: Alanis, como
1: hello, good
0: faz 52 anos.
3: Dose dupla.
2: E agora?
3: As músicas seguidas com o mesmo artista.
4: Vais à dor de corno.
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13: Quando os ouvintes nos compreendem.
14: Oh Pedro, bom dia. Olha, se tu não percebeste, se não percebeste isso nada da televisão, que estavas a lá para o papel, eu que estava a ouvir muito menos. Mas queria três ou quatro dessas, queria.
2: Este é o senhor do Banana Não Tem Caroço.
13: Não sei se...
2: A voz é muito parecida.
13: Banana Não Tem Caroço,
2: Não Tem Caroço, Não Tem, Não Tem.
15: Andai! Não é, desculpem.
13: Ai, ai. No Dia Mundial da Criança, a edição de hoje do Eu É Que Sei pergunta qual é

0: qual é que é o desporto mais difícil do mundo?
1: Para mim é patinagem.
0: Porquê? Porque não sabes andar de patins?
1: Eu estou treinando, mas às vezes eu ainda...
0: Desequilibras-te?
1: Sim, muito. Acho que é natação sincronizada.
0: Ah, pois, porque tens de estar igualzinho à outra pessoa.
1: Sim, não é? Tens de esticar os pés na água.
0: E para ti?
2: Karate Maga.
0: Ok, tu estás aí nas artes marciais. Então, jiu-jitsu é mais fácil do que Krav Maga?
2: Sim, eu andava no Krav Maga, saí porque era muito difícil, okay. Muito a sério.
0: Pronto, e o jiu-jitsu está a ser mais fácil para ti?
2: Sim.
0: Boa.
3: Para mim, a coisa mais difícil é natação.
0: Natação, porquê?
3: Porque eu não sei.
0: Não sabes nadar ainda?
3: Eu gosto, mas não gosto assim tanto.
0: Okay.
4: O desporto que eu acho mais difícil, como é que chama-se? Mas é só na América.
0: Balão americano?
4: Não. Às vezes umas pessoas põem um fato assim, nós voamos.
0: É um desporto que envolve voar? Que só há nos Estados Unidos?
4: Ai, como é que chama? Como é que chama-se? Mas é super difícil.
5: Nós temos bué medo quando estamos a voar. Parece que nós estamos a cair.
4: Nós vamos numa velocidade.
0: Mas eu não sei que desporto é esse. Isso passa-se onde? Tipo, no campo, na água, no mar?
4: Pode ser em montanhas, é mais fácil em montanhas, porque assim consegues voar melhor.
0: Okay.
4: E vais muito depressa.
0: Okay.
4: Até há pessoas que vão em estagens por túneis.
0: Bem, eu agora fiquei intrigada, tenho que descobrir que desporto é esse. Vocês todos sabem que desporto é que ele está a falar? De voar?
4: Sim.
0: Hein?
4: Okay. É verdade, é super difícil, ultra. Tipo, se eu olhasse para baixo da montanha...

0: Vamos ao essencial da informação desta segunda-feira, Dia Mundial da Criança, com a Ana Bernardino. Ana, bom dia.
1: Bom dia. Aumentaram as doações. A campanha do Banco Alimentar nos supermercados terminou com a recolha de 1.930 toneladas de alimentos, mais 2,5% que no ano passado. Portugal tem cada vez menos crianças, que passam muito tempo na escola. Uma em cada 10 vive em famílias monoparentais. Neste Dia Mundial da Criança, a Fundação Francisco Manuel dos Santos, através da Pordata, faz um retrato das crianças com menos de 12 anos. E também neste Dia Mundial da Criança, o alerta para o impacto emocional e financeiro do consumo excessivo na infância. Cristina Judas é educadora financeira infantil e deixa aqui uma solução para uma relação mais equilibrada das crianças com o dinheiro.
2: Fazer uma combinação simples, em que só existem presentes em datas relevantes. Nomeadamente, podemos combinar se o Dia da Criança é uma dessas datas relevantes ou não. E eu percebo que existe esta pressão social, há porque os amigos têm e nós não temos. Mas quando esta estrutura começa a

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3: Os do PSG, para a bancada do Paris Saint-Germain. Sim. E de repente há um rapaz de camisola azul do Paris Saint-Germain que nem diz nada. Apenas vai ter com ele e abraça-o. E abraça-o, põe a cabeça no ombro dele e ele de repente olha, percebe que é ele e abraça-o também. Pá, espetacular.
4: É preciso imagem. Muita preparação para aguentar esses momentos, não é? Pá,
5: marcar aqueles penaltis. Estar tudo
4: na. Cada um é para o que nasce.
5: A decisão ser tua.
3: Pá. Exato. É agora, deixa-me também destacar no futebol uma frase que eu nunca tinha ouvido e que foi uma frase que veio de ontem ou de anteontem, que é: Cabo Verde arrasa a Sérvia.
5: Pá, tu viste? 3 a 0, desculpa lá. Uma festa no Restelo.
3: Não estava à espera de Cabo Verde arrasa a Sérvia.
5: É espetacular.
3: Vamos é isso, Cabo Verde. Siga!
5: Vamos embora para a frente. E no PSG, Nuno Mendes, Gonçalo Ramos e aqueles dois calmeirões no meio campo têm que ser muito grandes, eles têm que ser muito fortes.
3: O quê? O João Neves 1,95m?
5: Sim, sim. E o Vitinho 1,98m. Sim, sim. Lá estão eles. Calmeirões, pá.
3: São conhecidos como as vigas.
5: Que exibição. Pá, os dois. Pá, que maravilha. Eles mais Bruno Fernandes. Pá.
3: Estou só à espera. Como não?
5: Como não, é pá. Estou à espera só de Martinez pôr João Neves à lateral direita. 8 horas e 5 minutos. 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O que é que se passa a esta hora, Paulo?
6: Para já temos a informação que na A25 há bastante nevoeiro na subida de Talhadas. Atenção, porque no sentido Aveiro...
5: Talhadas?
6: Talhadas.
5: Isto é trânsito às Talhadas, a cada meia hora.
6: Exatamente, e por isso nesta zona temos então esse nevoeiro e uma viatura avariada na subida, na via mais à direita, a visibilidade reduzida. É preciso conduzir com o máximo cuidado neste ponto da A25. Passando para a cidade do Porto, há paragens a partir de Santo Ovídio para a Ponta Rábida e via de cintura interna até à Boa Vista. Há demora também na zona de Oliveira do Douro para a Ponto Freixo e via de cintura interna até à passagem pelo nó da A3. Filas ainda na A3, na A28, na Via Norte e na Ponto Infante para a Rua das Fontainhas. Passando para a cidade de Lisboa, na A2 a fila está na Baixa de Corroios. Há também dificuldades nos acessos ao nó de Almada. Trânsito lento no início da Ponte Vasco da Gama em direção a Lisboa. Também dificuldades no IC19 de Terceira para a Reta dos Comandos e Alfragide Norte para Pinamanique. E na A5 a partir de Oeiras para Linda Velha e da Cruz das Oliveiras para as Amoreiras.
5: Muito bem, está visto o trânsito, 8 horas 6 minutos. 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A surpresa de algumas zonas do país estarem com chuva hoje?
4: Exatamente. Este dia acordou com algumas nuvens no litoral norte e centro até meio da manhã. Depois vão embora e depois voltam outra vez ao final da tarde. As máximas hoje descem um bocadinho no norte e centro e conto também com vento no litoral oeste e terras altas. Ainda assim, vai ser um dia quente se olharmos aqui para as máximas.
3: É verdade.
4: E vamos ouvi-las.
3: Faro, 36 de máxima, 34 em Évora e também 34 em Castelo Branco. 33 em Beja, Bragança e Porto Alegre, 31. Setúbal, 30. Braga e Santarém 29, Vila Real, Viseu e Lisboa 27, Guarda nos 26, Coimbra e Funchal 25, Leiria 24 de máxima, Viana do Castelo 23, Porto e Ponte Delgada nos 22 e Aveiro 21.
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16: 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Na semana passada, entra no hotel uma família espanhola e eu constato, pronto, estou tramado. Entrei em pânico extremo e o meu cérebro desatou a recolher memórias da app de aprendizagem de línguas Duolingo. Então dou por mim, diz ele, quase a ver-me de fora do meu corpo, disparando uma sopa de letras europeia. Diga então à família espanhola: Un momento, per favore! La habitación está talvez pronta. A avó da família olha para mim como se eu tivesse cuspido no Papa. O pai da família fica tão irritado que desata a gritar em espanhol ainda mais rápido e eu vou acenando que sim com a cabeça e disparando algumas palavras aleatórias a ver se alguma pega. A dada altura, em desespero, e de forma absolutamente acidental, digo aquela que terá sido a gota d'água. Perante os gritos do pai espanhol, a única coisa que me sai é: Arrivederci!

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3: Homewrecker, o Somber na Rádio Comercial, 8:15, é a hora do
4: 10 a 0.
3: Bom dia, Eva.
5: Olá, Eva, bom dia.
3: Eva?
6: Alô, Eva?
5: Peraí que a Eva caiu.
3: O Eva.
6: Oh, Eva.
5: Peraí, estamos aqui a receber um sinal da nossa produção, a dizer aguarde, aguarde.
3: Aguardemos pela
6: Olha,
3: Eva.
6: Eu estava a olhar aqui para a nossa lista. Hoje é dia das pessoas que adoram azeitonas e azeitonas não está aqui.
3: Ah, pois podia, podia estar. Podia perfeitamente
6: estar. Eu até vos digo, é logo o primeiro que me vem à cabeça.
3: Mas sabes que é uma coisa muito popular mesmo no couver.
6: Sim.
3: As azeitonas, mas eu mando sempre atrás. Azeitonas não.
6: Ah, eu como sempre.
3: Sim.
6: E se não tiverem caroço. Chega a ser perigoso.
3: Se não tiverem caroço.
5: Há umas que já vêm descaroçadas.
6: É gravíssimo porque comes 20.
3: Não comes nenhumas.
5: Eu gostava de poder comer, mas faz borbulhas no menino.
3: Faz borbulhas no menino.
5: Faz problemas na cutis.
3: Não?
6: Eu já passei por isso. Eu antes também ficava cheia de borbulhas, mas
3: agora ignoras.
6: Se calhar não. Às vezes aparece-me aqui uma outra borbulha e eu ponho base.
3: E comes as azeitonas pretas ou as
6: tudo,
3: verdes?
6: Tudo, março, olha, tudo. E há umas verdes do tamanho de pêssegos.
3: Sim.
6: Que eu, são enormes. São
3: Eva, bom dia. Eva.
6: Então, Eva. Eva não gosta de azeitonas? Não gosta da nossa conversa?
5: Eva.
3: Eva!
6: Eva!
5: Eva!
3: Alguém que veja a Évora.
6: Isso, chama tu.
3: A Évora está em Aveiro. Se alguém em Aveiro conhece a Eva, é ligar-lhe. Porque ela ligou para o Dragero e a indicação é que está com o filho Tomás, de 9 anos, que já está numa crise de nervos tão grande que não. A Catarina já está a falar com a Eva.
5: Tá.
3: Catarina está a falar.
5: Eva?
6: Eu acho que a Eva, quando ouve a nossa voz, agora desliga.
3: Porque
6: está a falar com a Catarina, da produção.
3: Porque
6: depois, quando passa para aqui, desliga.
3: Vê lá. Eva.
6: Oh, Eva!
3: Não temos Eva. Vamos tentar retomar a ligação com a Eva de alguma maneira. Há aqui um problema qualquer que está a acontecer que nós não estamos a perceber qual é.
6: É quando passa, portanto, para aqui, cai.
3: Vou pedir aqui a ajuda da Lady Gaga.
5: Ah, ela percebe imenso comunicações.
3: E já voltamos.
6: Até já.

0: Tardou, mas não falhou.
1: 10!
2: 10! Eva, não diga azeitonas! Não diga azeitonas! 10!
3: Azeitonas?
2: Não, azeitonas. Não, não, não, não está na lista, não vale a pena.
4: A gente não engana as pessoas.
0: Eva, bom dia.
2: A vida é ligações.
3: Bom dia.
0: Está tudo bem, Eva?
3: Olá, olá.
2: Finalmente conseguimos, é? Estava difícil.
0: Então, Tomás, que queimada de nervos logo de manhã. Segunda-feira, tão difícil. Tomás, bom dia.
5: Bom dia.
0: Bom dia,
6: bom
0: Tomás.
6: Dia, Tomás.
0: Então, Tomás,
3: é uma bela prenda para o dia da criança.
6: Então, não é. E a criança gosta de pizza?
5: Gosto.
6: Gostas de pizza com quê? Diz-me lá.
5: Queijo, fiambre, pepperoni.
2: Está tudo bem.
6: Está bem,
0: está
6: bem.
0: Está bem lançado.
2: Está a começar pelo final da lista.
6: Tornava-se o primeiro vencedor antes de começar
0: antes
6: o tempo.
0: Mesmo de começar o tempo já tinha ganho isto.
2: Dizia a lista certinha, pronto.
0: Tomás, não te esqueças disso, porque nós queremos hoje na nossa lista que acertes na nossa lista de 10 toppings de pizza.
6: Ó, Tomás, já agora, coisas que tu não gostas na pizza:
5: cebola.
6: Está bem.
5: Vai.
0: Mas podes dizer também coisas que não gostas.
6: Exato.
0: Porque podem estar na lista.
2: Cebola.
6: Exato. E a mãe também pode dizer coisas.
3: Ok.
0: Eva, uma coisa que gosta na pizza e uma coisa que não gosta?
3: Uma coisa que gosto imenso, queijo.
0: Queijo, ok.
3: Chorizão.
0: E uma coisa que não gosto?
3: Orégãos.
0: Não, mas uma coisa que não gosto.
3: Ai, que não gosto. Sim. Não gosto de ananás.
2: Pronto.
3: Não
0: pronto, mas
6: olha, não vamos dizer o quê, mas a lista está feita.
0: É assim.
2: Digam-me tudo.
0: Eva e Tomás, digam coisas que gostam e que não gostam para ganhar isto. 10 toppings de pizza. A contagem é a partir de agora.
6: Bora lá.
5: Azeitona.
2: Não.
6: Cebola.
5: Pepperoni.
6: Boa.
2: Sim.
3: Orégãos.
6: Não. O que é que a mãe gosta muito?
5: Queijo.
6: Ótimo, okay. Continuem.
0: Mais.
5: Fiambre.
6: Boa.
0: Bem jogado.
3: Mais, anda. Chouriço?
5: Não.
6: O que é que. Alguém disse também uma fruta que não gostava, não foi?
3: Ananás.
0: Ah, boa, okay.
2: Quem gosta de combinar um ananás com. Com.
3: Não.
2: Com.
3: Com. Estava a falhar.
0: Mas digam outras coisas da pizza.
6: Um peixe.
3: Atum.
0: Mais.
6: Não é peixe, mas vive no mar. É cor-de-rosa e é pequenino.
2: E também é bom com maionese.
3: Camarões!
2: Sim, okay. Sim, mais.
3: Anda-te
2: mais
6: em Espanha diz polho!
3: Frango!
0: Frango!
2: Disse com sotaque frango!
0: Não falhou muito, não faltaram muitos.
6: Faltaram dois, acho eu.

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4: Nós queremos à força que isto saia.
5: É,
4: e não saia ninguém. Pai, não saia ninguém.
5: Pá, que chatice.
4: É uma coisa que muita gente também gosta, este prémio, muita gente gosta também no, na pizza, que é picante.
6: Ah, sim, pois é.
7: Eva, sabe bem. Sim.
4: Olha, foi...
6: Olha, obrigada.
4: Obrigado, nós.
5: Um beijinho muito grande.
4: Desculpem o contratempo do princípio, tivemos aqui problemas com os fios, mas foi tudo resolvido a tempo. Uma boa semana para vocês e um
5: férias.
4: Bom dia da criança.
7: Vocês, tchau, Tomás.
6: Foi fantástico, ficámos super felizes porque andávamos a tentar desde setembro do ano passado,
4: não
6: é?
4: Uhum.
6: Vá, um beijinho.
4: Beijinhos, obrigado.
7: Tchau, tchau.
6: Por animarem as nossas manhãs.
4: Muito obrigado.
7: Um tchau, Eva. Tchau, Tomás. Obrigada. Tenha um bom dia.
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6: Comercial. Bom dia, Ricardo, bem-vindo.
7: Muito bom dia.
6: Como
7: bom
6: é que tu
7: dia.
6: Estás?
7: Estou ótimo, mas quer dizer, alguma mágoa.
6: Mas é por não ter ido ao Ed Bunny?
7: Não, eu não fui ao Ed Bunny.
6: Não.

0: Não fui.
1: Não aprecias?
0: Não, toda a minha família foi.
1: Eu ainda sou do tempo em que regatão era mau. E não é por ser velha, foi anteontem. Anteontem era mau.
0: Enfim, eu sei que vou indispor as pessoas, mas, oh, meus amigos, aquilo é... Ai, ai, ai, ai.
2: Isso é Bad Bunny?
0: É.
3: É a tua melhor
0: educação. É o que eu ouço, o que eu ouço. Ai.

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3: Rádio Comercial, já passam 2 minutos das 8:30. 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Paulo Miranda, bom dia.
4: Olá, bom dia, Pedro. Temos a informação de que há agora um acidente no final do tabuleiro, no viaduto de Alcântara, para a ponte 25 de Abril, e neste caso na A2. O trânsito está mais complicado, com as filas a começarem na Baixa de Corroios, acesso ao Nó de Almada bastante congestionados. Até ao local do acidente o trânsito está em para-arranca. No sentido inverso, há agora também abrandamentos no final da Avenida da Ponte para o viaduto em direção à Almada. Há igualmente dificuldades na Marginal, na passagem pela zona de Carcavelos e de Passo de Arcos, Oeiras, para Caxias. Há também dificuldades no IC19 entre Terceira e a reta dos comandos da Amadora e de Alfragide Norte para Pinamanique. No eixo Norte-Sul, a partir da Meixoeira para Sete Rios. Na segunda circular, há agora acidente no viaduto da Avenida de Berlim, envolvendo uma moto e 2 viaturas ligeiras, com fila a partir do Prior Velho. Mais à frente, há também uma viatura variada em via esquerda, junto ao acesso do relógio. Passando para a cidade do Porto, é A1 a partir da zona de Santo Ovídio com fila, e a Ponte do Freixo para a via de cintura interna até à zona da Perlada.
3: Muito bem, é quando está muito calor?
4: Exatamente.
3: Queremos, qualquer pessoa gosta mais de estar Perlada. Havia até uns cartazes no Porto com
5: sim,
3: isso.
5: Sim, sim.
3: Muito
4: pronto.
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5: Boa semana, hoje é dia de dar as boas-vindas aqui ao mês de junho, é dia 1 de junho, bem-vindo, porta-te bem. Mais um dia quente pela frente, sabemos que chove esta hora em vários pontos do país, também muito por causa destas nuvens. Temos nuvens no litoral norte e centro até meio da manhã, depois vão embora e regressam ao final da tarde. Hoje as máximas descem ligeiramente no norte e centro, temos também algum vento a chatear no meio disto tudo e temos estas máximas.
6: Aqui estão elas: Aveiro 21 graus, Porto e Ponta Delgada nos 22, Viana do Castelo 23, Leiria 24, 25 em Coimbra, 25 também no Funchal, Guarda 26, Vila Real, Viseu e Lisboa 27, Braga e Santarém 29, Setúbal nos 30, Bragança e Porto Alegre 31, Beja 33, 34 em Castelo Branco e Évora e 36 em Faro. Deixa-me só aqui destacar que, além de estar em 36 graus em Faro, no que toca à máxima, a temperatura da água do mar é de 20 graus.
3: Está
5: a melhorar, está a melhorar, sim.
3: 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Informação agora na comercial com a Ana Bernardino. Ana, bom dia.
7: Bom dia, e precisamente por causa dessa temperatura elevada em Faro, 36 graus, 4 concelhos do distrito de Faro apresentam perigo máximo de incêndio, enquanto o interior norte e centro está em risco muito elevado. E esta é uma semana intensa para a diplomacia portuguesa. Portugal volta a ter a possibilidade de voltar a ocupar o lugar de membro não permanente do Conselho de Segurança das Nações Unidas. A candidatura está a ser preparada há uma década. A eleição está marcada para quarta-feira e há 3 países para 2 lugares. Portugal enfrenta a concorrência da Alemanha e da Áustria. Dizer também que esta segunda-feira há novas mexidas no preço dos combustíveis. A Associação Nacional de Revendedores indica que o gasóleo e a gasolina devem ficar mais baratos 10 cêntimos.
3: O essencial da informação volta às 9.
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0: Bingo!
1: Isto é para quem tem de facto 3 anos hoje, Bluey.
2: Bluey!
1: Temos estado a passar muitas músicas antigas, mas isto é das mais recentes, isto é muito bom, isto é muito bem feito.
2: Muito
1: bem feito. E é muito pedagógico.
3: Eu nunca chorei no episódio. Eu era o que faltava.
2: Lá em casa está muito presente ainda.
3: Era o que faltava.
1: Os meus filhos já não têm tão presente o que se segue, mas isto.

0: E tal como nós hoje, quando passámos, sei lá, já passámos hoje o Tom Sawyer e o Marco e a Heidi.
1: E os Navegantes da Lua.
0: E sentimos isso dessa maneira. Agora, estava a ouvir isto e pensar, os meus filhos mais velhos, que têm 25 e 22, ouvem a Patrulha Pata e devem estar nessa nostalgia.
1: Sim, sim.
0: Que isto representa para eles o que esses outros representavam para nós. É isso e a série mais vista em casa da Bárbara Tinoco.

0: urso?
1: É pá, macho e urso.
2: Eu às vezes fico a ver.
3: Também eu.
2: É que macho... é tão parvo.
1: Aquilo é de uma maluquice, não é?
3: É.
1: Aquilo é de uma maluquice translocada.
3: Aquele russo são malucos.
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1: 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Sim, sim.

0: Ora viva!
1: Ora viva!
2: Olá, bom dia.
0: Então. Título deste episódio: poderá a vida ser uma linda comédia romântica escrita por um autor chamado Destino?
3: É lá.
0: Foi lindíssimo, não foi?
1: Foi?
4: Super profundo.
1: Poesia.
0: Incrível. Bom, primeira frase do desabafo real que hoje vos trago é uma daquelas que resume a essência desta rubrica. É dita por um rapaz anónimo de 22 anos. Foi escrita num grupo de Reddit de histórias reais. É a seguinte, a frase: isto aconteceu ontem e ainda sinto embaraço a pensar nisto. Vamos, vamos,
1: sim,
0: vamos.
1: Promete.
0: Diz ele: estava eu num café apinhado de gente na fila para ser atendido, pessoas em todo o lado, caos. À minha frente estava uma miúda gira a discutir com o empregado do café por causa de uma confusão com o pedido dela. Não era uma discussão séria, mas digamos que estava um bocadinho tensa. Do nada, o tipo que estava atrás dela aproxima-se, põe-se ao lado dela e, num tom entre o casual e o possessivo, diz: então, mas qual é o problema, hein? Malta, lembram-se quem era o tipo que estava atrás dela? É precisamente o tipo que está a contar a história.
1: Ah,
0: o
1: exato.
0: Facto de ele estar aqui a falar na terceira pessoa diz muito sobre o espanto dele consigo próprio. Ele diz que não sabe o que é que lhe deu. Mandou-se em salvamento de uma donzela que não precisava de ser ajudada. Também porque a discussão entre ela e o empregado do café nem era bem uma discussão. Estava um bocadinho tenso, mas não há nada a não ser o facto de ele ter achado que ela era gira que justificasse esta entrada a pé junto numa discussão com a qual ele não tinha nada a ver. Por isso ele ficou espantado quando ouviu uma voz a dizer ao empregado: então, mas qual é o problema?

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3: O empregado muda de casual para ligeiramente agressivo. Aproxima-se de nós e diz: mas está consigo desde quando?
4: Exato. Exato.
3: E enquanto eu grito, diz ele, pai, eu adoro esta parte, e enquanto eu lhe grito: meu, o quê? Desde quando? O que digo dentro da minha cabeça é: eu estou com ela desde há 12 segundos. Continua ele. Antes que eu diga mais o que quer que seja, de repente a rapariga agarra-me no braço e está de braço dado comigo, como se fôssemos um casal, e diz ao empregado: o senhor importa-se de nos trazer o que nós pedimos para irmos embora daqui? E agora o café inteiro está a assistir. O empregado está confuso, eu estou confuso, o tipo definitivamente não está feliz. Seguem-se 5 segundos de silêncio que pareceram 5 dias úteis. O empregado acena com a cabeça, como quem diz: é pá, são malucos, vai-se embora. Eu e a rapariga recolhemos o pedido, saímos do café com ar indignado, e no momento em que pomos os pés na rua, ela diz: peço desculpa, entrei em pânico. Meio embasbacado respondi: também eu. Rimos meio parvos e depois seguimos em direções completamente opostas.
5: Não.
6: Isto tem que acabar com: e foi assim que eu conheci a vossa mãe. É assim que tem que acabar a história.
7: Ou então chega ao namorado dela, também gosto da ideia.
3: Olha bem o que ele diz: por cerca de 30 segundos eu estive aparentemente num relacionamento. Quase entrei numa zaragata por causa disso. O mais incrível é que nem sei o nome dela.
4: Mas isso fica assim tão triste? Eles não voltam a encontrar-se, nada?
3: Eu acho um crime estas pessoas viverem isto e não se voltarem a ver.
4: Pá, sim.
3: Eu acho que isto dava um bom arranque de uma comédia romântica e, portanto, eu acho que é muito frustrante isto acabar assim. Pois bem, eu tenho notícias para vocês, não acaba aqui.
6: Então, obrigado, Marco.
7: Fogo.
4: Conta.
3: Mas agora, incrivelmente, o rapaz deu notícias neste grupo do Reddit de histórias reais. Passado um tempo, diz ele: hoje, de forma completamente aleatória, encontrei a rapariga novamente num centro comunitário. Epa, claramente é para casar. Isto é para casar?
6: Tem que ser.
4: Mas encontraram-se? Houve desenvolvimentos ou não?
3: Diz ele: demorei um segundo para a reconhecer, mas quando percebi que era ela, acho que o meu cérebro parou por uns segundos, porque aquela era a última coisa de que eu estava à espera.
7: Número de
3: telefone.
7: Ela
3: também me reconheceu. Ela reconheceu e de repente ali estamos, meio desajeitados, a dizer: então, mas isto está a acontecer outra vez. Mas lá conseguimos conversar um bocadinho e desta vez foi tudo muito mais normal. A dada altura contei-lhe que tinha publicado na internet a nossa história do café, mostrei-lhe o grupo do Reddit. Ela começou por ficar um pouco irritada, talvez por eu ter transformado aquele momento numa história para a internet, e agora também numa história para uma rubrica radiofónica vencedora da escolha do consumidor e prémio 5 estrelas. Peço desculpa.
6: Fazes bem.
3: Tenho Tourette de orgulho. Pouco depois, quando ela ficou ligeiramente incomodada pela história e parar à internet, mas diz ele, pouco depois começou a sorrir ao ler os comentários dos leitores. Os comentários que, há que dizer, eram super queridos, não é? Muitos deles sublinhando o quanto o destino parecia estar a favor destas duas almas. Ou seja, este rapaz ficou desde o primeiro instante impressionado com esta rapariga e que por isso é que o cérebro dele o mandou para a frente, não é? Com aquele: então, mas qual é o problema? Portanto, caramba, a papinha estava toda feita, não é? Estão criadas as condições para um dos finais mais lindos que uma história do homem que mordeu o cão já teve. Ele diz que se sentiu inspirado para dar um passo gigante. Convida para sair, homem! Desculpem, eu gosto de falar com os personagens das histórias. Convida para sair, já! Diz ele: consegui pedir-lhe o número dela.
7: Uf!
3: E ela deu-me. Ok.
6: Ai.
3: Muito bem. A parte mais gira, diz ele, é que já passou um mês e ainda não consegui convidá-la para sair.

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3: Inacreditável é que eu já vos habituei.
4: Então.
3: E queria contar-vos o que é que se passou há poucos instantes. Eu tenho um spray para o nariz.
5: Venham as pessoas.
4: Só essa frase já estou.
3: Tenho um spray para o nariz. Vocês não estão a ver, mas eu estou a gravar o vídeo e estou a mostrar a pipeta do spray para o nariz. Ok? Uhum. É um spray para alergias e cedas. Uhum.
4: Okay.
6: Olha, não estamos a ver, mas vamos alinhar. Isso é uma grande pipeta, ó Marco.
3: Então não é.
6: Isso aqui é uma pipeta. Olha, peço a pipeta. Mostra lá a pipeta outra vez.
3: Mas lá está. Não é o tamanho da pipeta que interessa, é a maneira como se usa a pipeta.
4: Exato.
3: Bom, pela primeira vez na minha vida, com um spray que até tem uma pipeta grande para introduzir na narina, malta, eu falhei a narina. Não há como falhar. Eu tenho um nariz grande, eu tenho uma narina grande, mas falhei a narina. Eu achava que tinha metido a pipeta na narina, só que subo a pipeta, e estou a demonstrá-lo agora, subo a pipeta pelo lado de fora do nariz.
6: Que? Okay? Apontando para o olho.
3: Convido-a. Achando que a estava a meter no nariz. Como é que eu percebi que tinha falhado a narina? Porque disparo o spray para dentro dos óculos.
7: Depois é pegar um paninho e
3: para dentro da minha lente esquerda.
6: Claro.
3: Portanto, deixei de ver.
4: Excelente.
3: Agora, posso dizer-vos que tenho o olho esquerdo desentupidíssimo. Eu estou a respirar do olho.
7: Não há arranho nesse olho.
3: Pá, que é uma maravilha. Não há arranho neste olho. Não há arranho neste olho.
4: A frase, eu estou a respirar do olho esquerdo, que é uma maravilha.
7: E vês bem da narina.
3: E para quem estou esteja a ver otimamente da narina, claro.
6: E para quem esteja a pensar, isto é do AVC? Não, não é. Não,
4: não, é, não, não é, é,
3: não
4: é.
3: Não,
4: é,
3: não,
4: é,
3: não, podia perfeitamente
6: não,
3: acontecer.
6: Não. Antes claro, fosse. Claro. Isto é marca saudável.
4: Oh, bem que mordeu o cão. Um abraço, Nuno, até amanhã.
6: Tchau, Nuno,
8: até amanhã.
4: 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É que isto é muito visual.
6: Pois é, dá para perceber perfeitamente.
4: Deixa ver. Bom.

0: 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Agora a informação, às 9h03 na Rádio Comercial, a edição é da Ana Bernardino. Ana, bom dia.
1: Bom dia. Nenhuma criança nasce a odiar, a discriminar ou a excluir. Todas nascem com a capacidade de acolher, de respeitar e de acreditar. Esta é a mensagem do Presidente da República neste Dia Mundial da Criança. António José Seguro recorda as estatísticas alarmantes sobre a realidade das crianças em Portugal e apela a instituições mais articuladas, de comunidades mais próximas, de escolas mais inclusivas, também de famílias mais acompanhadas e de uma sociedade consciente do dever cívico e coletivo de proteger a infância. Cerca de 370 mil pessoas vão receber os alimentos recolhidos este fim de semana pelo Banco Alimentar contra a Fome, segundo a presidente da organização, Isabel

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5: Agora 9 horas e 5 minutos. As respostas sobre o estado do trânsito, quem as tem é o Paulo Miranda, numa oferta Polestar 4. Avança, Paulo.
6: E temos a informação de que há agora acidente na A7, na zona de Sesedelo, ao quilómetro 32, e naturalmente o trânsito está aí um pouco mais complicado na ligação de Famalicão para Guimarães. Há também trânsito sujeito a demora na A3, um pouco antes do nó da A4 em direção à circunvalação. No sentido inverso, há acidente antes da saída para a A4, a provocar já a fila desde praticamente a zona da circunvalação, quando também com fila na Via CI, a partir da Ponto Freixo até à passagem pela Perlada, na A1, a partir de Santo Ovídio, para a zona da Boa Vista, na Via de Cintura Interna, A28 e Avenida AEP, também com trânsito sujeito a demora. Na zona da Grande Lisboa, trânsito bastante acumulado para a Ponte 25 de Abril, com paragens a partir da Baixa de Corroios, há ainda paragens também na Segunda Circular, devido ao acidente que ocorreu um pouco antes do viaduto da Avenida de Berlim, a provocar fila desde a A1, que já está com paragens a partir de São João da Talha, e na autoestrada de Cascais, fila também entre Oeiras e Linda a Velha, e a partir da Cruz das Oliveiras para as Amoreiras.
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4: Hoje é dia de dizeres ao mês de junho olá, bem-vindo. Segunda-feira, dia 1 de junho, mais um dia quente, ainda assim com muitas nuvens. Mais nuvens no litoral norte e centro até meio da manhã, depois vão embora e voltam ao final da tarde. Sabemos também que está a chuviscar em alguns pontos e hoje as máximas descem ligeiramente no norte e centro. Temos vento e temos então estas máximas para hoje.
7: Aqui estão elas. Primeiro dia de junho com máximas até aos 36. Arrancamos em Aveiro, 21 graus de máxima. Porto e Ponta Delgada, 22. Viana do Castelo, 23. Leiria, 24, 25 para Coimbra e também 25 no Funchal. Guarda, 26, Vila Real, Viseu e Lisboa, 27, 29 em Braga, também 29 em Santarém. Nos 30 de máxima, Setúbal, 31 para Bragança e Porto Alegre. Beja, 33, Castelo Branco e Évora, 34 e Faro, 36.
5: 9 e 7.
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6: Bem-vindo a mais um episódio de Geração de 2020, um podcast que estreamos precisamente no Dia da Criança e no qual vamos entrevistar convidados nascidos na década de 2020. Todos eles destacam-se nas mais variadas áreas e, apesar da sua juventude, já são figuras incontornáveis da sociedade portuguesa.
7: E hoje recebemos o influencer, TikToker, podcaster, streamer, DJ, ator, encenador, realizador, argumentista, humorista,
4: cronista, escritor, programador cultural, storyteller, comentador político, ativista,
6: líder de pensamento, mentor, CEO, investidor, escultor, pintor, fotógrafo, técnico de ar-condicionado, juiz do Tribunal Constitucional, talhante e, acima de tudo, filho. Henrique Céu Pais, nascido em 2021. Bem-vindo, Henrique.
8: Olá, muito obrigado pelo convite. Há tanta coisa, né? Tanta coisa. Uma pessoa até esquece tudo o que faz, né?
7: Henrique, como é que concilia todas estas profissões? Vá.
8: Então, é tudo uma questão de prioridades, né? De prioridade. Tudo se torna mais fácil quando se gosta do que se faz. Eu tento estar presente em cada momento, mas nem sempre é fácil. Até porque eu consegui tudo isto a deitar-me todos os dias às 8:30, não é? O que eu digo aos jovens que querem seguir um caminho parecido ao meu é que têm que ser tolerantes com a falha. Com a falha, não é? Com quando falham. É?
4: Como assim seguir um caminho com o seu Henrique? O Henrique tem 5 anos.
8: Pedro, ao longo da minha carreira, eu fui chegando à conclusão de que se nós temos este privilégio, que é ter uma plataforma, devemos usá-la para ensinar, não é? Para ensinar os outros. Eu acho que o meu percurso até agora revela que o meu propósito não é impor à sociedade a minha narrativa. Pelo contrário, o meu legado vai ser motivar pessoas a seguir a sua trajetória, inspiradas pela minha jornada.
6: Carreira, legado. O Henrique acha que já viveu o suficiente para falar nestes termos. É que honestamente parece-me que o Henrique se leva demasiado a sério.
8: Sabe que eu fiz esta reflexão como parte do meu processo de crescimento, não é? Aliás,

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3: Não. Pedro, nem eu, mas hoje olho para a ingenuidade do Henrique de 2024 com alguma ternura, não é? A verdade é que só quando uma pessoa sabe ser vulnerável com os erros que cometeu é que valoriza a sua superação.
4: Superação? Oh, Henrique... O Henrique tem 5 anos.
3: Vasco, é curioso, porque hoje o público português vê-me como um exemplo. Mas eu admito aqui, sem problemas, que já fui agarrado.
5: Mas agarrado a quê?
3: À Xuxa.
6: Ah, claro.
3: Durante muito tempo achei que tinha uma relação saudável com a Xuxa, como toda a gente. Comecei por usar a Xuxa por causa dos meus amigos. Depois alargaram a Xuxa para começarem a brincar aos papás e às mamães e porque arranjaram empregos na Kidzania. E eu continuei a usar. E claro que eles se afastaram de mim. Depois pensei a usar só à noite para ajudar a adormecer. Depois nasceu o meu irmão e eu voltei a usar o dia todo. Já se sabe que os vícios voltam com as más companhias, não é?
5: Oh, obrigado pela partilha, Henrique.
3: Perdi muitos amigos para a Xuxa no meu tempo.
4: No meu tempo? Epá, o rapaz tem 5 anos.
5: Não, calma, Vasco, isto é importante. Realmente não estava a par desta luta que o Henrique travou.
3: Pois, sabe que a minha geração é muito mais empática.
4: Opa, Henrique, não me diga que vai começar a fazer generalizações sobre a sua geração que não passam de banalidades e sociologia de bolso.
3: A minha geração quer trabalhar com propósito.
6: Epá, pronto, começa.
3: A minha geração valoriza sobretudo aquilo que é autêntico.
5: É que são mesmo lugares comuns.
3: A minha geração é a primeira que recusa rótulos.
4: É que isto é insuportável, senhores.
3: A minha geração quer, no fundo, sentir que faz parte de uma comunidade.
6: Epá, se eu ouço mais alguma platitude, eu não respondo por mim.
3: A minha geração aprendeu a conviver com o inseto.
5: Ai, meu Deus. E sobre as outras gerações, Henrique, de que forma é que as gerações mais velhas o inspiram?
3: De forma nenhuma, Vera. Todas as gerações que vêm antes da minha são porcaria.
4: Espera. Henrique, todas as gerações que precedem a sua são porcaria?
3: Porcaria, sim. Vocês são todos presos ao passado, desenharam o mundo sem pensar o futuro, tudo aquilo a que se dedicam é obsoleto, deixaram-nos um trauma geracional, gostam de artistas problemáticos e, genericamente, não há nada a aprender com convosco.
6: Portanto, não existe nenhum momento em que o Henrique sinta que precisa da ajuda das gerações mais velhas.
3: Existe.
5: Quando?
3: Agora.
4: Como assim?
3: Jota!
7: 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Bem-vindo a mais um episódio.
4: Olha, aqui está uma faceta deste jovem que nós não conhecíamos.
8: Vocês não sabiam agora infantil.
6: E não desarmaste até ao fim.
4: Para falar desta maneira.
6: Foi magnífico.
5: E aguentaste durante muito tempo.
8: Parabéns.
5: Agora é sempre assim. Daqui para a frente.
6: Já está. Bem-vindo a mais um episódio. 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

0: Yeah.
1: Super clássico, The Real Slim Shady.
2: E estávamos aqui todos, parecíamos aqueles cãezinhos dos carros que mexem só a cabeça.
0: Muito fortes. Porque nós temos muito hip hop dentro de nós.
3: Muito, muito.
1: Nós temos muito hip hop dentro de nós.
0: Yeah.
1: E também temos muito de criança dentro de nós. E hoje ainda mais.
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0: chegámos a cantar isto ao vivo com o Panda e os Caricas.
1: Com os próprios Panda e Caricas, sim.
0: Estavam num shitex tal que a pipa ia cair do palco do meu Arena cá para baixo. Eu agarrei-a. Se não fosse eu, hoje era Panda e Três Caricas.
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1: Ah, isto era um grande momento dos concertos, vou dizer. 9h28, bom dia da criança.
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1: Rádio Comercial, bom dia, são 9h31. As notícias na Rádio Comercial, a edição é da Ana Bernardino. Ana, bom dia.
2: Bom dia, o Presidente da República realça os dados sobre pobreza infantil em Portugal, que dizem que em 2024 Portugal tinha 301 mil crianças pobres. Numa mensagem publicada no site da Presidência da República para ocasião deste Dia Mundial da Criança, António José Seguro apela à proteção da infância como um dever coletivo. E as crianças da cidade de Lisboa estão expostas a níveis preocupantes de poluição do ar junto às escolas. O alerta é da Associação Ambientalista Zero, que propõe a implementação de ruas escolares, ou seja, com restrição de tráfego rodoviário. Vamos falar sobre isso às 10 da manhã.
1: Está prometido para já o trânsito. 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Paulo Miranda, bom dia. Principais dificuldades a esta hora?
3: Na cidade do Porto continua o trânsito sujeito a demora na saída da cidade invicta em direção a Braga e à A4. Temos acidente antes da saída precisamente para o túnel de Águas Santas e para a A4 em direção a Irmesinde. Há também dificuldades na A28, na via de cintura interna entre a Ponte do Freixo e a passagem pelo Nó das Antas. Na A1 a partir de Coimbrões para a Ponta Rábida e VCI até à zona da Boa Vista. A 44 ainda com sinal amarelo e bastante trânsito também na A28, na Ponte Lessa, para a Avenida AEP. Passando para a zona de Lisboa, chama a atenção para o trânsito ainda difícil na A2, com paragens a partir do segundo viaduto do Feijó em direção ao Tabuleiro, onde o trânsito está compacto para a Avenida da Ponte, que também apresenta trânsito compacto até à saída para as Amoreiras. Fila também a partir da zona de Oeiras em direção a Linda a Velha e da Cruz das Oliveiras para as Amoreiras. Na segunda circular, a partir do Estádio da Luz para o Campo Grande e no eixo norte-sul entre o Lumiar e Sete Rios.
1: O que está difícil é saltar o eixo. No dia da criança. Não interessa. 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
4: Bem, precisamos. Está calor. Mais um dia quente pela frente, ainda assim com vento no litoral oeste e terras altas. Também muitas nuvens no litoral norte e centro até meio da manhã. Depois vão embora e voltam ao final da tarde. As máximas hoje descem ligeiramente no norte e centro e vamos ouvi-las.
5: Aqui estão elas hoje. Vamos até aos 36 em Faro e arrancamos em Aveiro com 21 de máxima. Porto e Ponta Delgada 22, Viana do Castelo 23, Leiria 24, Coimbra e o Funchal nos 25, Guarda 26, Vila Real Viseu e Lisboa 27 de máxima, 29 em Braga, também 29 em Santarém, nos 30, exatamente 30 de máxima para Setúbal, 31 em Bragança e Porto Alegre, 33 em Beja, 34 em Évora e Castelo Branco e Faro nos muito bons 36, é de aproveitar se conseguir.
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0: Rádio Comercial, bom dia. Há coisas que acompanham a seleção desde sempre: a camisola, o hino, a esperança de um país inteiro. Mas há mais. Não sei se já sabia disto, mas a seleção nacional parece que tem uma relação antiga com o bacalhau.
1: Diz que há rumores e mitos que circulam pelos corredores e balneários, não é?
2: Uhum, e nós tivemos acesso a todas essas informações suculentas, como o bacalhau deve ser.
0: O bacalhau é o amuleto da sorte da seleção, está provado cientificamente, dizem. Reza a história que em 66 os magriços levavam bacalhau e comiam sempre bacalhau antes dos jogos, exceto num. Qual foi? Foi contra a Inglaterra.
1: Não pode.
0: O que é que aconteceu?
1: Perdemos.
0: Lá está.
1: Não, porque não havia. Agora pensem, não havia bacalhau, perdemos.
2: Uhum. Cá está. É que não podemos facilitar, temos de comer sempre um prato de bacalhau antes dos Jogos de Portugal, para dar sorte.
0: Somos portugueses, é à mesa que gostamos de nos unir.
1: Por isso, este Mundial do Continente apresenta o novo amuleto da seleção: o bacalhau da sorte.
2: Já sabe, passe no Continente, leve o bacalhau da sorte e antes de casa jogo, coma bacalhau para Portugal ganhar.
0: Força Portugal, força bacalhau! Rádio Comercial, bom dia. Isto foi muito giro agora, o que aconteceu?
2: É que eu falo e espirro ao mesmo tempo. Porque, não, eu não perco tempo.
0: A Vera anuncia que vai espirrar.
2: Mas, ai, mas já,
0: sim, mas vem num ar de grande sofrimento e dramatismo. Porque a Vera diz: mais um! 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

0: Comercial, bom dia, 14 para as 10 da manhã.
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8: Por exemplo, os aeroportos fazem teasing de porta de embarque. Teasing de porta de embarque, imaginem. Eu tenho a certeza. Eles sabem, não é? No aeroporto, eles sabem onde é que o nosso avião vai estacionar. Já sabem há dias. Mas não nos dizem com antecedência, só para tornar as coisas mais emocionantes. É o fim do embarque é às 10h45, mas a hora em que revelam a porta é tipo às 10h40. Passa imediatamente para não sabemos qual é a porta para última chamada. Estamos com tempo, já fomos. Não dá.
9: Sobretudo porque nunca sabes se a porta é perto, não é?
8: Nunca, nunca. E as estatísticas nunca falham. 10% das vezes a porta é mesmo ali ao lado do duty free. 90% das vezes tenho de sprintar até a Rua dos Vinhos.

0: E estreia-se no segundo música a Catarina Rodrigues.
1: Catarina,
2: olá, Catarina.
3: Olá, Catarina.
0: Bom dia, Catarina.
2: Há que contextualizar porque isto, isto com
4: Maria.
0: Não, já está ligado, já está ligado. Diz olá às pessoas, para as pessoas.
1: Olá, olá, bom dia.
0: Bom dia. Podes te sentar na cadeira para não estar
1: a
0: sair.
1: É melhor, estou aqui.
2: Ela é muito grande.
0: É muito grande.
1: Realmente é muito alta. É.
0: O Peni não está e a Mariana também não, então esta é a primeira manhã que a Catarina está a produzir. E eu já disse aqui, isto há bocado, isto para ti vai ser um sono estranho, um sonho estranho logo à tarde.
1: Sim, sim.
0: Lá para as 3 da tarde vais pensar, será que isto aconteceu mesmo?
1: Provavelmente vou dormir uma sesta quando
3: chegar. É melhor,
0: aí até às 8. Ora bem, qual é o tema de hoje, Catarina?
1: O tema de hoje é meteorologia.
0: Meteorologia. Olha, quem pensou... é que deixou preparado isto? Quem é que preparou
1: foi
0: isto?
1: A foi a Mariana.
2: Ah, não foi o Peninho?
1: Não.
5: Okay. Ora bem, importante.
0: Então vamos lá. Esta é
5: não vai haver parvoíce.
1: Não,
5: vai...
1: não sabes. Não sabes. Sim, que ela aprende muito com ele.
0: Deixa ver.
1: Nesse campeonato.
0: Primeira música.
1: Oi, é uma ou duas?
0: Era só uma, Calma. Espera aí.
1: Então vá.
0: Ah, mas isto está tudo... Espera aí. O que aconteceu com isto? Está tudo a tocar ao mesmo tempo? Está tudo a tocar seguido.
5: Então
0: está,
5: temos que adivinhar as 5 ao mesmo tempo.
0: Não posso todas, mas são as músicas todas. Todas.
2: Olha, a primeira é o Winds of Change, dos Scorpions. Vento, vento, Winds, meteorologia.
0: Tu achas?
2: Acho.
1: E deve ser o...
2: Eu vou subir o zinho, não falha.
0: Tu achas que é? Vou pôr outra vez. Espera aí. Ah, é possível que seja, é? Espera aí. Agora sim.
1: Não.
0: Achas?
2: É Scorpions, Winds of Change.
1: Não, é.
2: É.
0: Tu achas que é?
2: É, Winds of Change, Scorpions.
0: Deixa eu ver. Klaus Meiner.
2: Klaus Meiner.
1: Já está bom, já está
0: okay,
1: bom.
0: Já está bom. Agora, o segundo.
1: Próxima. Manson Boone? Alguma coisa de Manson Boone? Não. Não. Não sei porquê.
0: Espera aí que chegou o especialista. Espera aí.
1: Ai, lá vem ele.
2: Ó, Pedro,
4: levanta os
0: micros.
2: Levanta os micros da Filipe do...
0: é assim, tem que projetar a voz.
4: Meteorologia.
1: Meteorologia, ninguém sabe esta.
0: Ninguém diz, ninguém diz. O Renato é logo à primeira. Reparem. Estás pronto?
5: Nada?
0: Não, mas diz.
5: É português.
0: Não, mas diz quando quiseres. Diz quando...
1: Eu posso dar pistas?
5: É português.
1: Nós não sabemos.
3: Podes, podes.
2: Ah, é português. Uma pistinha pode.
1: Ah, já sei. É
5: Damásio.
1: Não. É Bárbara Tinoco. Passa aqui na rádio. É Bárbara?
2: Passa aqui na rádio.
1: Não.
4: Nesta?
0: Então, Renato.
5: Não sei.
1: Carolina Deus. Não.
4: Vais mandar os nomes todos.
1: Já não é. São irmãos.
4: São irmãos. Sandy Júnior.
0: São os Calemas. Chuva de Amor.
4: É muito recente. Ainda não faz parte da nossa memória afetiva.
5: Se fosse das antigas.
0: Estava.
4: A Manela acertava logo.
5: Claro.
0: Ora bem, vamos à terceira.
1: Não.
4: De certeza que não.
1: Isto é meio rocalhada, não é?
2: Walking on the Sun.
0: Walking on the Sun, é isso. São os Smash Mouth.
1: Ah, yeah. Tá.
5: Epa!
4: Não,
0: isto é grande música.
1: Eu não conhecia esta música.
2: Começa agora assim.
4: Tu tens 12 anos.
1: Não.
0: É, não é tanto importante não, tentar não fazer isto, não? Queimaduras várias ao nível da planta do pé.
5: Okay.
0: Muito isto.
1: Isto é para desfilar.
0: Só faltam duas?
1: Sim.
0: Só isto?
1: Canamaca.
0: Imagine
1: Dragons.
5: Canamaca. Thunder. É o Thunder.
0: Mas vocês só
1: conhecem.
0: É que ninguém sabe uma palavra.
1: Nem o nome da música.
4: Só depois. What do you think you are?
0: Bom, última música. Meteorologia, não é?
5: Quando a chuva passar e vento
1: cegar. Quando a chuva passar.
2: Pelo aplauso.
0: Peraí.
2: Pelo aplauso.
1: É o disco ao vivo.
4: É o aplauso dos fãs.
1: Tu já ouviste tantas vezes esta música.
5: São os fãs da Ivete, são muito unidos.
2: É aplauso com o Ivete. Pelo aplauso.
1: É isso mesmo.
0: Peraí, não, mas peraí. O que sucedeu foi o seguinte. O que passou na rádio foi gente aos gritos.
2: Mas isso é claramente Brasil.
5: Claramente, vento cegar.
4: O fade-in.
5: São os fãs da Ivete.
0: Desculpa lá.
4: Apesar de que conheço os fãs da Ivete à distância.
1: E ao Renato a começar o dia dele a desfilar.
0: Aqui isto é incrível.
2: Pelos aplausos.
0: Pelos aplausos.
5: Incrível. Lindo. Olha, canção linda.
4: Muito pois linda.
1: É. Eu passava esta música.
4: Estava na casa novela.
0: Não, oh, peraí. Falta um minuto para as 10.
2: Isto não é o Don't Let the Sun Go Down on Me.
5: Don't Let the Sun Go Down on Me.
1: E tu não fazias nada.
4: Assumiram só que está a Catarina ganhou o jogo. Opa! Vocês estavam só a assumir.
0: Olha. Isto é no Maracanã.
4: Isto é poeira.
3: Há duas pessoas que são brasileiras na plateia. Consigo ouvir? Sim, consigo ouvir aqui.
5: Pois é.
1: Mas
5: é
1: que eu... foi o melhor momento.
0: Vou passar só o início, meu Deus.
5: Eu acho Ivete Sangalo.
0: Ivete Sangalo, isto é Ivete Sangalo.
1: Oh, Pedro, mas é igual.
3: É muito parecido ao eco do Rio de Janeiro.
0: Isto são aplausos da Ivete Sangalo e depois nós mostramos que não, não é?
4: Eu ia para casa convencidíssimo.
2: Tu por acaso não consegues ir buscar aí. Tudo, Renato, muito bem.
1: Ó Pedro, tu por acaso não consegues.
0: Mas eu adorei que tu, Catarina, não tivesses
1: feito. Estava só a subir, estava
5: a subir.
1: Estavas a curtir.
2: Não, a Catarina estava com medo. Estava com medo de dizer ao Renato que ele não tinha razão. Estava com medo.
3: Ele estava a ser tão vitoriado por esta exibição.
1: Eu estava convencido, eu fui
4: também
1: atrás
4: eu já estava com os braços no ar.
1: Esta música é linda.
0: Quando chegou ao fundo,
3: ah, quem é?
1: Música linda.
5: Isto
0: é Ivete Sangalo. Valha-me Deus.
1: Quando a chuva passar.
2: Mas agora foi atrás.
0: Já sabes sobre o que é que vais fazer a edição da próxima semana? Já tens uma ideia?
4: Vou pensar ainda.
1: Ela só fica calada e é a grande vencedora.
4: Muito bom.
3: Devia ser uma edição só dedicada a inícios com
2: aplausos.
4: Sim.
5: Dos Mila, também.
0: Sim. E fazes isso. Renato, todos.
1: Edição aplausos. Ele sugeriu uma muito boa à Mila do Netinho.
5: Também começa assim.
4: Pois é.
1: Oh, Mila.
0: Malta, está feito isto. Vamos à nossa vida.
1: Muitos beijitos.
0: E até amanhã. Renato e Filipe Jaski. Não vale alguém ter dúvidas, um jingle só não chega. Há aqui mais outro.

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3: Pelos transportes, a CP, por exemplo, a CP Comboios de Portugal, já avisou que os constrangimentos deverão começar a sentir-se já a partir de amanhã. A CGTP entregou um pré-aviso de greve geral para 3 de junho contra as alterações à lei laboral. As crianças da cidade de Lisboa estão expostas a níveis preocupantes de poluição do ar, aliás, junto às escolas. O alerta é da Associação Ambientalista Zero. Rita Prates revela quais as escolas.
4: As escolas que, de facto, ultrapassaram o valor limite da legislação atual foi a Escola Básica Nuno Gonçalves, Colégio Cidade Verde e Colégio St. Daniel Brockley. Portanto, isto são escolas que estão localizadas numa zona com muito trânsito e essa foi também uma das conclusões do estudo.
3: Todas em Lisboa. O Roland Garros vai ter um novo campeão e campeã na vertente de singulares. É que não restam anteriores campeões no Grand Slam de Paris, Ana Lucas.
5: Com as derrotas das vencedoras de 2024 e 2025, Iga Swiatek e Coco Gauff, ficou claro que o Grand Slam de terra batida vai ter vencedores inéditos, tanto no quadro feminino como no quadro masculino, onde, aliás, o torneio começou logo sem o detentor do título. Carlos Alcaraz está a recuperar de lesão. Eliminado foi também Novak Djokovic, que venceu o Roland Garros por 3 vezes e muitos apostavam na vitória do número 1, Jannik Sinner, mas o italiano perdeu logo na segunda ronda depois de quebrar fisicamente. O Grand Slam de Paris está a ser dominado pelos mais jovens. Ontem o destaque foi para Marta Kostoyuk, Mira Andreeva, Rafael Rodar, Jakub Mencik e também o brasileiro João Fonseca.
3: O Grand Slam de Paris termina no próximo domingo.
6: Eu adorei uma data de nomes super estranhos, mas João Fonseca.
7: Claro.
6: Pronto, que é
7: o
6: assim.
7: Nosso.
6: Precisamente. E agora vamos ao trânsito, que aqui na Comercial é uma oferta Polestar 4. Olá, Paulo Miranda, bom dia.
8: Olá, muito bom dia, Renato. Bom dia, Filipe. Nesta altura temos então o trânsito mais complicado na travessia da ponte 25 de Abril. Ainda antes da saída para Alcântara, ocorreu acidente com vários carros na via mais à direita e, naturalmente, o trânsito está agora bastante complicado no final da A2, a partir da zona do Feijó, acesso ao Nó de Almada, ainda congestionados. Quanto à autoestrada de Cascais, ainda com abrandamentos na passagem pelo Nó da Crel em direção a Lisboa, e depois mais à frente a partir de Monsanto. Ainda paragens também na segunda circular Benfica Aeroporto, na passagem pelo Eixo Norte-Sul até à zona das Calvanas, sentido contrário, abrandamentos

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21: Bom dia, tenham uma ótima segunda-feira, dia 1 de junho,
22: dia da criança. Estamos como gostamos.
21: Ah, eu quero o meu presente.
22: Eu tenho ali.
21: Ah, obrigado.
22: Já te dou.
21: Tá, fico tão feliz. Da feita da Cecília.
22: Taylor Swift também.
21: Taylor Swift.

0: You're beautiful.
1: Obrigada. James, eu não estava à espera, assim pela manhã, desse teu elogio.
0: Foi
1: obrigada, Renata, és tão querido.
0: Aliás, acabei de ver, por falar em Dia da Criança também, acabei de ver a apresentação de patinagem artística da EMA este fim de semana num campeonato.
1: Olha, fica tão nervosa.
0: Extraordinária, não caiu nem uma vez, que já é uma vitória.
1: Sim, mas se tivesse caído também não tinha problema.
0: Mas foi o primeiro.
1: Foi o primeiro, eu estava com muito medo, porque nos treinos elas caem bastante, não é?
0: E os pais dão-se bem uns com os outros.
1: Claro, então
0: eu vi que a Cláudia Vieira, por exemplo, também lá estava.
1: Sim, ela também faz parte lá de um núcleo de patinagem. É
0: pronto,
1: verdade.
0: Parabéns, Emma, foi incrível.
1: Olha,
0: acabei
1: sabes
0: de ver
1: uma coisa? Há poucos meninos na patinagem, havia um menino só.
0: Muito bom ponto. Foi o que levantaste.
1: Sim, muito poucos. Por acaso, o núcleo da EMA eu acho que não tem nenhum.
0: Patinem, meninos. Eu já tentei patinar, sabes? Foi um desastre.
1: Eu acho maravilhoso.
0: Fui ao Palácio do Gelo, em Viseu.
1: Ah, mas patinagem no gelo.
0: E foi horrível. Eu estava a ver que morri ali.
1: Nunca experimentaste quatro rodas?
0: Esbardalhava-me todo. Eu, quando era pequenino, com patins dos meus primos e não sei o quê, mas correu sempre muito mal. Eu tenho pouca força de pernas. Pedro Santos, I Don't Know Me, para ouvir já a seguir aqui na Rádio Comercial, são 10h17.
1: Bom dia.
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0: perdão.
1: Finalmente, não falo de Pablo Alborán, que está sempre bem, sempre a tempo, mas Filipe Galacão traz agora o café.
2: Ah, então cheguei a tempo.
1: Mas já há uns tempinhos que eu estou aqui à espera.
2: Tive que tirar descafeinado, tive que andar ali às voltas na máquina a ver onde é que isso estava.
1: Agora estou a tentar no descafeinado porque ando um bocado agitado e não pode ser.
2: Eu já tinha reparado. A ver se é desta.
1: Olha, pode ser que a Maru me ajude. Ajuda sempre,
2: claro,
1: a relaxar um bocadinho.
2: Kiss me,
1: pois. É, já a seguir.
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0: ainda estamos aqui a rir. Ainda estamos aqui a rir do momento da manhã que já está no nosso Instagram, pode ir lá ver, em que eu com toda a confiança achei que estávamos a ouvir Ivete Sangalo, baseado apenas nos gritos e nos aplausos, que os brasileiros são incríveis, e afinal era George Michael e Elton John.
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0: Ai, olha,
1: mas demorámos todos 10 minutos a perceber porque estávamos imbuídos do espírito de Ivete Sangalo.
0: Pois era. Entretanto, recebemos aqui uma mensagem do Fábio que eu gostava de partilhar aqui com os nossos ouvintes quando estávamos a ouvir Amaro há bocadinho.
2: Bom dia, pessoal. O meu nome é Fábio Nunes.
0: Bom dia.
2: Estou neste momento a passar aqui numa zona esplêndida, na parte alemã, junto ao lago de Constance, onde do outro lado é a Suíça. Para além da vista magnífica, encontro-me na vossa companhia e nada melhor do que esta música da Mar para aproveitar a paisagem. Um bem-aja enorme e uma boa semana para todos.
1: Boa semana, Fábio.
0: Grande abraço, Fábio. Muito obrigado pela mensagem. De facto, a mar fica bem em qualquer lugar, mas
1: em qualquer paisagem.
0: Mas com uma paisagem destas, ainda melhor. Enfim, olha, por falar em bons momentos da manhã, vamos lá recordar o que aconteceu hoje.
3: Hoje foi assim. No Dia da Criança, são eles que oferecem estas pérolas.
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3: A criança Vera, de Vila Franca de Xira, pede esta música.
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3: Aqui é que se vê a diferença de geração. Eu não me lembro nada disto. 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
3: Azeitona.
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6: 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Diz ele, estava eu num café apinhado de gente na fila para ser atendido. À minha frente estava uma miúda gira a discutir com o empregado do café. Do nada, o tipo que estava atrás dela aproxima-se, põe-se ao lado dela e num tom entre o casual e o possessivo diz: então, mas qual é o problema? Hein? Pois é, realmente estamos os dois aqui à espera há que tempos e você de facto coisa.
1: Mas espera aí, à medida que ele ia dizendo coisas, ia permanecendo surpreso com o facto de ser ele. A voz era dele.
6: Sem conseguir controlar-me à pergunta, mas você está com esta jovem? Acenei afirmativamente com a cabeça.
4: Não.
6: Mas porquê? Porquê?
2: Gosto de pensar que ele não foi mais longe. Temos dois filhos.
6: Exato, e por aí fora. Rimos meio parvos e depois seguimos em direções completamente opostas.
2: Não. Isto tem que acabar com. E foi assim que eu conheci a vossa mãe. É assim que tem que acabar a história.
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6: Eu tenho um spray para o nariz. Ai. Para alergias e cerdas. Uhum.
1: Ok.
2: Olha, não estamos a ver, mas vamos alinhar. Isso é uma grande pipeta, ó Marco.
6: Então não é.
2: Isso aqui é uma pipeta. Olha a peça da pipeta. Mostra lá a pipeta outra vez.
6: Mas lá está. Não é o tamanho da pipeta que interessa, é a maneira magia. Como se usa a pipeta.
1: Exato.
6: Bom, pela primeira vez na minha vida, com um spray que até tem uma pipeta grande para introduzir na narina, malta, eu falhei a narina. Sua pipeta pelo lado de fora do nariz.
2: Que?
6: Ok.
2: Apontando para o olho.
6: Convidou. Achando que a estava a meter no nariz. Como é que eu percebi que tinha falhado a narina? Porque disparo o spray para dentro dos óculos.
1: É, depois é pegar um paninho e limpar.
6: Para dentro da minha lente esquerda.
2: Claro.
6: Portanto, deixei de ver.
1: Excelente.
6: Agora, posso dizer-vos que tenho o olho esquerdo desentupidíssimo. Eu estou a respirar do olho.
1: Não há rei nesse olho.
6: Pá, que é uma maravilha. Não há rei neste olho.
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10: A minha geração aprendeu a conviver com o inseto.
4: Ai, meu Deus. E sobre as outras gerações, Henrique, de que forma é que as gerações mais velhas o inspiram?
10: De forma nenhuma, Vera. Todas as gerações que vêm antes da minha são porcaria.
2: Peraí, Henrique, todas as gerações que precedem a sua são porcaria?
10: Porcaria, sim, vocês são todos presos ao passado, desenharam o mundo sem pensar o futuro, tudo aquilo a que se dedicam é obsoleto, deixaram-nos um trauma geracional, gostam de artistas problemáticos e genericamente não há nada a aprender convosco.
1: Portanto, não existe nenhum momento em que o Henrique sinta que precisa da ajuda das gerações mais velhas?
10: Existe.
4: Quando?
10: Agora.
2: Como assim?
10: Jota!
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11: Para ouvir de novo os melhores momentos deste Dia da Criança nas manhãs da Comercial, já deste um beijinho às tuas crianças?
12: Claro que sim, logo de manhã, obviamente.
11: Presentes, tu dás-lhe presentes?
12: Não dou. Presente. Boa. É estar presente.
11: O presente é estar presente.
12: E eles estão a divertir-se porque há coisas giras a acontecer hoje lá na escola.
11: Pois, claro que sim.
12: Insufláveis e luta de balões de água.
11: Tenham um ótimo dia com a Rádio Comercial.
12: Também queria.
11: Esta também eu. James e eu já.
12: Uma aulinha de zumba que eles tiveram logo de manhã também.
11: Old Back to River, bom dia.

0: Madrugada Louca, estamos aqui a cantar, até porque nos distraímos. Sendo que os Descendentes, como é dizer isto, vão estar aqui neste estúdio da Rádio Comercial amanhã, com a Carolina e com a Tecas, à 1 da tarde.
1: Logo a partir da 1 vão dizer o que é que se anda a passar na carreira
0: deles. Vão falar desta Madrugada Louca?
1: E não só.
0: Onde é que já não vão as minhas madrugadas loucas?
1: Pois tu agora até bebes descafeinado e tu estás um homem diferente.
0: Rosalía, lá perla já a seguir.
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0: Sandra Braga Fernandes baba para a fotografia de Ema.
1: Como não?
0: A filha da Filipa Galrão, Ema, este fim de semana, pela primeira vez, apresentou-se num campeonato de patinagem artística.
2: Era um meeting, ainda não conta.
0: Esteve linda. É a Princesa Sofia que está ali.
2: Exato, um fato de patinagem de Princesa Sofia.
1: Ela encarnou aquilo tão lindamente.
0: Lindamente. Vamos às notícias? Bora lá.
1: Vamos lá. Em 2024 havia cerca de 301 mil crianças pobres em Portugal e uma em cada 20 destas crianças pobres teve fome e não comeu por falta de dinheiro, indica um estudo da Nova SBE, citado hoje pelo Presidente da República. Uma das autoras do estudo, a economista Susana Peralta, explica que as famílias com crianças tendem a ser mais pobres e que o Estado Social pode fazer mais com mais.
3: As famílias com crianças são famílias que têm mais possibilidade, uma maior probabilidade de serem pobres. A razão para isso acontecer é que, de facto, as crianças consomem recursos no agregado familiar, mas não contribuem com recursos, não trazem recursos e, portanto, isso acaba por determinar este facto de termos mais pobreza nas famílias com crianças. E depois temos um Estado Social que, apesar de ter as suas vantagens e de diminuir bastante a pobreza, ele mitiga a situação de pobreza, mas ele não elimina a pobreza.
1: Assinala-se hoje o Dia Mundial da Criança. E as crianças da cidade de Lisboa estão expostas a níveis preocupantes de poluição do ar junto às escolas. O alerta

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3: Numa zona com muito trânsito. E essa foi também uma das conclusões do estudo.
4: Escolas em Lisboa. Muitos trabalhadores estão a aderir à greve na AIMA, são palavras do Sindicato dos Técnicos de Migração, mas os postos de atendimento estão a funcionar, garantem. Balanço é este primeiro dia de uma semana de paralisação, porque se sentem desvalorizados e sem condições para trabalhar na Agência para a Integração, Migrações e Asilo.
5: Muito bem, obrigado, Sandra. Mais notícias aqui na Rádio Comercial daqui a uma hora. Para já, seguimos com a música. São 40 minutos seguidos. Esta é do Somber, Homewrecker. E a seguir temos a despedida de solteiro da Bárbara Tinoco, que já foi há uns tempos.
6: Solteira. Isto é válido para ela. E depois temos Swim, dos BTS.

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3: Uma nia foi intimista.
4: Foi intimista, só amigos e família.
3: Sim, mas não estiveste lá dentro. Ah, pá, mas podia ter lá 700 convidados.
4: Percebeu-se que foi uma coisa discreta. Tanto é que em novembro vai acontecer um outro casamento em Palermo,
3: sabes?
4: Na Itália.
3: Ah, esse foi anunciado.
4: Porque foi um lugar muito importante para o casal e eles vão casar nessa altura, então
3: eu
4: aí
3: adoro.
4: Com uma grande festa para a qual seremos convidados, eu e tu, certamente.
3: Claro, e eu vi as fotografias. Ela ia muito bonita, com um chapéu muito bonito.
4: Simples, mas muito elegante.
3: Sim. Sim.
4: E ele também, Caleb Turner.
3: Eles são ótimos.
4: Extraordinário. Se procurar na internet, encontra muito facilmente. Felicidades
3: então
4: para
3: celebrar.
4: Os noivos. Lá está, esta vai tocar na boda, de certeza. Dance the Night Away. Toca agora na Rádio Comercial.

0: Dusk Till Dawn, Sia com Zayn na Rádio Comercial.
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0: Christina Aguilera com Pitbull, né?
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0: Que alegria. Where is my husband? Ray, já a seguir.
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21: 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Yeah.

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1: Ana Carolina com o Sr. Jorge na Rádio Comercial. Notícias já a seguir, logo depois. Atenção, Benson Boone.
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0: notícias.
1: Bom dia.
0: Bom dia.
1: A Metro do Porto vai estar a funcionar em algumas ligações durante a greve geral de quarta-feira, ainda que com frequências reduzidas. De acordo com a empresa, vai manter-se em funcionamento a linha amarela entre Santo Ovídio e o Hospital de São João e o tronco comum Senhora da Hora, Estádio do Dragão. Já em Lisboa, todas as estações do metro vão estar encerradas. A paralisação no metro de Lisboa começa já amanhã, a partir das 11 da noite. A greve na Agência para a Integração, Migrações e Asilo está com grande participação, mas de acordo com o Sindicato dos Técnicos de Migração, os postos de atendimento estão a funcionar. A greve dos trabalhadores da AIMA contra o que dizem ser a degradação das condições de trabalho termina na sexta-feira. Em 2024 havia cerca de 301 mil crianças pobres em Portugal e uma em cada 20 destas crianças pobres teve fome ou não comeu por falta de dinheiro, indica um estudo da nova SPE citado hoje pelo Presidente da República. Uma das autoras do estudo, a economista Susana Peralta, explica que as crianças, as famílias com crianças, tendem a ser mais pobres e que o Estado Social pode fazer mais.
2: As famílias com crianças são famílias que têm mais possibilidade, uma maior probabilidade de serem pobres. A razão para isso acontecer é que, de facto, as crianças consomem recursos no agregado familiar, mas não contribuem com recursos, não trazem recursos e, portanto, isso acaba por determinar este facto de termos mais pobreza nas famílias com crianças. E depois temos um Estado Social que, apesar de ter as suas vantagens e de diminuir bastante a pobreza, ele mitiga a situação de pobreza, mas ele não elimina a pobreza.
1: Hoje assinala-se o Dia Mundial da Criança.
0: Muito bem, obrigado, Sandra. Mais notícias aqui na Rádio Comercial daqui a uma hora.

0: Unwritten, Natasha Bedingfield na Rádio Comercial.
1: Feliz Dia da Criança, um ótimo
0: dia
1: para acarinhar a sua criança interior, porque vêm aí os Masters of the Universe.
0: Masters of the Universe.
1: Certeza que via esta série de desenhos animados quando era mais pequenito. 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
1: O que é que vai acontecer ao E-Man?
0: Por exemplo,
1: eu quero saber.
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1: Boa sorte.
0: Boa sorte. Alex Warren agora, Fever Dream.

0: está tão bonito. Ele não precisa tirar as fotografias porque ela está mesmo ali à frente dos olhos dele.
1: Eu até fico. Eu ando numa fase.
0: Pois andas, olha, é o descafeinado.
1: Ai, é complicado.
0: Já não sais à noite todos os dias, não é?
1: Esquece, isto não é mesmo. Digo nada. Gone, gone, gone. David Guetta com Teddy Swims para ouvir já a seguir na Rádio Comercial. Fico por aí.
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0: Gone, Gone, Gone. David Guetta com Teddy Swims. Relembrar que tanto um como o outro vão estar aqui em breve, Teddy Swims no Not Alive e David Guetta dia 2 de agosto no Parque Papa Francisco.
1: É isso, eles vêm separado. Vêm ambos cá, mas não vêm juntos.
0: É para combinar alguma coisa.
1: Ah, talvez.
0: Cruzam. O verão em Portugal é o melhor.
1: Também
0: do
1: é verdade.
0: Mundo. Estás a brincar.
1: Sabe tudo em radiocomercial.pt. Eu e o Renato voltamos amanhã às 10 da manhã.
0: Já a seguir, Carolina Torres com Tecas.
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3: Vamos lá então atualizar toda a informação antes da melhor música sempre. Sandra Braga Fernandes, boa tarde.
4: Boa tarde. Nas duas últimas semanas, o INEM atendeu mais de 60 mil chamadas de socorro. É um número que tem vindo a aumentar nos últimos dias, parte significativa devido ao agravamento de doenças crónicas, avança o Instituto Nacional de Emergência Médica. Na semana passada, depois de dias de intenso calor, a Ministra da Saúde disse que já se notava uma subida na procura dos serviços de saúde. O INEM confirma o aumento da procura, mas diz que não é possível ainda identificar com rigor quais

0: Os The Killers em 40 minutos de música seguida na sua rádio comercial, neste que é o Dia da Criança.
1: É um dia que eu adoro. É mesmo um dia que eu adoro. Digo,
0: sabes
1: já.
0: Que eu assinei o meu contrato de trabalho aqui no dia 1 de junho de 2015.
1: Ah, aqui na, ainda na.
0: No, portanto, na aqui cidade, na Bauer, sim. Sim. Comecei na Cidade FM e pronto, e depois prolongou-se até aqui à rádio comercial. Mas há 11 anos que trabalho neste edifício.
1: Parabéns então, muito nós devíamos todos dar os parabéns à Tecas. Então hoje faz 11 anos.
0: 11 anos que assinei o meu primeiro contrato de trabalho.
1: E que fazes rádio.
0: Sim, e que faço rádio.
1: Incrível.
0: Quer dizer, a rádio comecei a fazer um bocadinho depois.
1: Ok.
0: Mas sim, já tinha assim umas leves experiências na altura, no primeiro ano.
1: Fiz. E também relembrar aos nossos ouvintes que tu continuas com esta ligação às crianças, fazendo o Eu É Que Sei.
0: Ai, que bonito, obrigada.
1: É verdade. É que nem toda a gente sabe que és tu.
0: Mas eu acho que é por isso, sabes? Eu assinei o meu contrato de trabalho no dia da criança.
1: Ficou marcado.
0: Eu continuo a ser super infantil no trabalho.
1: Uhum.
0: E continuo a ter um programa. Lá está associado às crianças. Portanto, eu acho que isto faz tudo. Isto é um full circle moment.
1: Completamente.
0: Bem, hoje, para além do Dia da Criança, o que é que se celebra? O Dia do Leite, o Dia Mundial dos Pais. Pois, se há crianças, há pais também. O Dia Nacional do Sobreiro e da Cortiça.
1: Sou muito fã.
0: O Dia das Pessoas que Andam Sempre Descalços em Casa, seja verão ou inverno.
1: Não é o meu caso.
0: E o Dia das Pessoas que Adoram Azeitonas.
1: É o meu caso.
0: Neste caso já é o meu caso. Adoro azeitonas.
1: Também
0: o problema
1: eu.
0: É depois o que faz à cara.
1: Ah, pois é, diz que faz borbulhas.
0: Borbulhas, sim. E eu tenho algumas. Ah.

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0: comercial, chama-se A Sorte. Precisa de um pouco de sorte, mas precisa também de amor pela Ferrari.
1: É verdade, para ganhar este passatempo tem mesmo que gostar muito, muito, muito da Ferrari.
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0: Eu, por acaso, tenho algum amor pela Ferrari.
1: Eu ia te
0: Ferrari.
1: Perguntar, tu,
0: eu sou uma tifosi.
1: Tu, se pudesses, eu se pudesse, participavas.
0: Eu gostava de ter a sorte de poder acompanhar quem eventualmente ganhar este passatempo. Vou deixar só assim no ar. Para quem decide essas coisas, eu não me importava nada disso.
1: E para quem está a participar, não é? No fundo,
0: a saber com quem é que vai, não é?
1: Com quem é que vai?
0: Já a seguir os The Scripts na Rádio Comercial. Boa viagem.
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0: Os The Script, em casa, no carro, em todo lado na Rádio Comercial. E eu sinto que nós estamos aqui só a oferecer coisas.
1: É, mas é a nossa cena, sabes?
0: Idas a Maranello para a fábrica e Museu da Ferrari. E agora? Levar até onde?
1: Levar até Londres para vermos o grande Harry Styles.
2: Procura-se ouvinte com o look mais icónico, mais Harry Styles. A Rádio Comercial vai a Londres ver Harry Styles ao vivo. Mas não vamos sozinhos. Está aberto o casting. Tem glitter em casa? Está a valer. Tem plumas? Excelente. Gravatas esquisitas? Sem medos. Não tem nada? 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
0: Se tivéssemos de escolher uma equipa aqui, uma pessoa da nossa equipa da Rádio Comercial.
1: André Penin.
0: Ok. É o que tem. Exato. Nem preciso fazer a pergunta.
1: Já percebi o que é que é. Quem é que tem mais estilo? André Penin, para mim. Eu às vezes, eu agora, neste momento, que estou a renovar o meu guarda-roupa, eu olho para uma peça e digo assim: isto é uma coisa que André Penin diria: epá, fiz.
0: Se sim, ficas com ele. Sim. Muito bem. Então, André Penin, se nós todos entrássemos numa competição de quem é que tem mais estilo, André Penin ganhava e ia até Londres ver o Harry Styles.
1: Sem dúvida,
0: pronto,
1: sem dúvida.
0: Então, olha, nem sequer vou competir. Mas você pode.
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0: Luz Calema na Rádio Comercial, em casa, no carro, em todo lado, com a nossa vez. Agora é a vez da Sandra Braga Fernandes trazer-nos mais uma vez as notícias. Olá, boa tarde.
1: Boa tarde. O Primeiro-Ministro defende que Portugal tem cada vez mais a obrigação de se colocar acima da necessidade de esperar por fundos europeus. Luís Montenegro diz que o novo quadro de financiamento europeu começa em 2028 e avisa que empresas e instituições vão ter de apresentar projetos credíveis e que levem mais longe a capacidade da Europa se poder afirmar no plano económico e no plano comercial. Mais de 60 repartições de finanças encerraram esta manhã em vários pontos do país, mas há serviços a funcionar de forma parcial, isto por causa de uma reunião de trabalhadores. Os dados são do Sindicato dos Trabalhadores dos Impostos. O plenário serviu para discutir reivindicações laborais e deverá terminar por esta hora. Nas duas últimas semanas, o INEM atendeu mais de 60 mil chamadas de socorro, um número que tem vindo a aumentar nos últimos dias, parte significativa devido ao agravamento de doenças crónicas, avança o Instituto Nacional de Emergência Médica. Na semana passada, depois de dias de intenso calor, a Ministra da Saúde disse que já se notava uma subida na procura nos serviços de saúde. O INEM confirma esse aumento da procura, mas diz que não é possível ainda identificar-se com rigor quais as situações que tem o calor como causa direta.
0: Muito obrigada, Sandra, e até já.
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0: Vamos lá então, a 4 minutos das 2 da tarde, voltares à melhor música sempre. Já estás mais bem disposta?
5: Já
0: comi?
5: Pronto,
0: exato. Tu não és tu quando estás com fome.
5: É verdade,
0: não é assim?
5: E eu normalmente até estou bem disposta, mas hoje realmente...
0: Há dias assim. Há segundas-feiras mais complicadas, mas o que vale é que temos a melhor música sempre para si. Novos 40 minutos de música seguida a arrancar agora.

0: comercial, em casa, no carro,
1: em todo lado.
0: Que bonito.
1: Hoje... tenho que ir treinando, sabes?
0: Pois é. Um dia és tu deste lado, aqui a tocar nestes botões todos.
1: É pá, com calma.
0: Que isso parece uma nave espacial, sabes?
1: Pois isto daqui é assustador.
0: Mas isto é assim, dois dias, mais uma tarde e tu safas-te nisto.
1: Bem, hoje é o Dia Mundial da Criança e nós, aliás, eu não sei se tu tinhas alguma mania quando eras criança.
0: Tinha algumas manias estranhas, sim.
1: Tipo o quê?
0: Eu lembro-me de uma das coisas mais estranhas que eu fiz, foi que na missa.
1: Ok.
0: Eles dizem Deus está no meio de nós. Então eu pensei que a versão para as crianças seria Jesus. Então eu achava que Jesus estava sempre comigo.
1: Ok.
0: Então quando eu ia fazer xixi, isto é estranhíssimo, eu ia à casa de banho fazer xixi
1: e pedias ao Jesus para se virar de costas para tu.
0: Pedia para ele ficar lá fora. Mas não dizia alto, pensava só assim: ok, Jesus, agora ficas aí fora que eu vou fazer xixi, está bem?
1: Isso é tão fofo.
0: Eu acho que é fofo, mas também.
1: Mas será que alguém fazia isto? Por acaso,
0: certeza que
1: podemos
0: sim.
1: lançar aqui para o WhatsApp da Rádio Comercial, 910033759, se também, tal como a Carolina, achava que Jesus estava no meio de nós e pedia, por favor, fique
0: aí fora. Eu depois fui ler em adulta e era relativamente normal que tu achasses que Jesus era quase um amigo imaginário, porque te é dito durante...
1: Exato.
0: Para as pessoas católicas, assim será. Mas sim, eu acho que devíamos era partilhar todas as manias que tiverem aí desse lado, mas eu estou super curiosa.
1: Mas por acaso,
0: alguma?
1: Eu tinha uma que hoje em dia já não faço porque já conduzo, mas quando estava nas longas viagens com os meus pais, eu abria sempre a janela do banco de trás, não é? Abria a janela e metia o meu braço de fora e gesticulava muito. Muitas das vezes, eu não, como se estivesse a ter uma conversa super séria com os meus pais, como se fosse muito adulta. Ou seja, eu abria a janela, metia o meu braço de fora e gesticulava.
0: Mas isso para mostrar.
1: Eu nem sequer estava a falar com ninguém.
0: Claro,
1: eu estava a fingir.
0: Só a fazer. Mas na tua cabeça estava a surgir ali um diálogo, uma narrativa.
1: Sim.
0: Então tu estavas, no fundo, a fazer um espetáculo para as outras pessoas.
1: Um espetáculo de braços, de mão.
0: Sim. Tu querias que as outras pessoas ficassem:
1: uau,
0: aquela criança é muito inteligente e está ali a ter uma conversa muito séria com os seus pais.
1: Eu era mais
0: ou menos comunicação.
1: Isso.
0: Tu querias falar com as pessoas que estavam nos carros. E agora é o que tu fazes.
1: Mas eu tenho quase certeza que
0: tu agora falas com as pessoas que estão
1: nos carros. Olha que
0: full circle moment. Que bonito. Agora não precisas gesticular, podes falar diretamente.
1: Aqui, através deste microfone.
0: Diz à pequena Tecas: conseguiste. Estás a falar com todas as pessoas dos carros.
1: Dos carros.

0: A Just Stone na Rádio Comercial. A melhor música e os melhores podcasts sempre. E tu, Carolina Torres, que enquanto não tens carta de condução e carro para andares, andas muito a pé, não é?
1: Ando muito a pé, sim.
0: E portanto, eu gostava de pedir a tua opinião sobre algo que está a acontecer na Coreia do Sul. Isto apareceu-me no fim de semana. Aqueles posts no Instagram que dizem assim: coisas incríveis que estão a acontecer no mundo, mas que ninguém fala sobre elas.
1: Ok.
0: Pronto. E então, parece que na Coreia do Sul estão a testar faixas paradas para quem anda a pé, ou seja, para definir quem anda a pé rápido e quem anda a pé devagar.
1: Acho maravilhoso.
0: Isto para reduzir cada vez mais o stress de quem quer passar e não consegue porque tem alguém com um passo mais lento.
1: Sem dúvida. É assim, eu sou especialista aqui do trânsito em termos
0: pedestre,
1: em termos pedonais, toda a gente fala do trânsito dos carros.
0: Exatamente.
1: Que é uma chatice, as pessoas pegam-se, apitam e dizem palavras que eu nunca ouvi na vida, mas também existe pessoas que não sabem andar na rua.
0: Pois.
1: Param do nada.
0: Estamos pois é. Bem.
1: Quem fala? Viram assim para a esquerda, nem dizem nada, nem olham.
0: Não há piscas.
1: Não há piscas, não há nada. Do nada estão a conversar. E eu já levei com algumas cotoveladas e acho mal.
0: Tu és uma pessoa que anda rápido na rua?
1: Ando.
0: Okay.
1: E detesto estar com alguém
0: que anda com um passo mais acelerado.
1: Também tens isso ou não?
0: Eu ando muito rápido. Sim. E então em viagem, que eu gosto muito de. Quando estou de férias, gosto de andar a pé, gosto de fazer as viagens, as cidades a pé. E irrita-me um bocadinho quando estamos assim num grupo grande e há malta que anda devagar.
1: Então não pode ser rude.
0: Pois não.
1: Porque estás ali numa viagem de 2 ou 3 ou 4 dias.
0: Exatamente, e não podemos criar inimizades no fim de semana. Portanto, faixas
1: para de rodagem, no
0: faixas
1: fundo,
0: de rodagens para quem anda mais rápido e para quem anda mais lento, sim, não é?
1: Sim.
0: É um big sim. Pode ser que chegue aqui a Portugal.
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6: Vamos lá então, mais uma vez, atualizar toda a informação com a Sandra Braga Fernandes. Olá, boa tarde.
7: Boa tarde. O Irão decidiu suspender as negociações de paz com os Estados Unidos depois dos mais recentes ataques de Israel ao Líbano, avança a agência de notícias iraniana. O governo de Israel ordenou ataques a alvos do sul do Líbano. O ministro dos Negócios Estrangeiros do Irão diz que um cessar-fogo total no Líbano é condição essencial para um acordo de paz com os Estados Unidos. Os trabalhadores dos impostos estão descontentes com os problemas graves de falta de recursos humanos e materiais, falta de diálogo e atenção do governo aos problemas específicos das carreiras inspectivas da autoridade tributária. São palavras do Sindicato dos Trabalhadores dos Impostos à Rádio Comercial. Diz que está a analisar e ponderar medidas que demonstrem esse descontentamento. Hoje houve plenário e mais de 60 repartições estiveram encerradas. O primeiro-ministro defende que Portugal tem cada vez mais a obrigação de se colocar acima da necessidade de esperar por fundos europeus. Luís Montenegro diz que o novo quadro de financiamento europeu começa em 2028 e avisa que empresas e instituições vão ter que apresentar projetos credíveis e que levem mais longe a capacidade da Europa se poder afirmar no plano económico e no plano comercial. Quase todos os voos do dia no arquipélago dos Açores foram cancelados, isto devido ao nevoeiro que faz sentir-se nas ilhas, efeitos de uma massa de ar quente e úmida, explica a meteorologista Elsa Vieira.
8: Massa de ar úmida e quente, vinda de sudoeste, portanto, que traz muita umidade relativa. O aquecimento diurno melhora à tarde, portanto piora sempre de madrugada e manhã e ao final do dia começa outra vez a visibilidade a baixar durante a tarde. Com o aquecimento melhora um bocadinho, mas a umidade ainda vai se manter elevada, portanto não consta sobre das ilhas, ainda pode ocorrer condições para a formação de neblinas.
7: O nevoeiro nos Açores a afetar centenas de voos.
6: Muito obrigada, Sandra, e até amanhã.
7: Até amanhã.
6: Nós hoje estamos extremamente pontuais, porque são 3 em ponto.
7: Olha que bem!
6: Já viste? E estamos com vontade de voltar à melhor música sempre, aos novos 40 minutos de música seguida. Agora com o amigo da nossa casa, Rádio Comercial, Pablo Alborán.

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1: Lost Frequencies da Rádio Comercial, em casa, no carro, em todo lado. E agora, Carolina, trago-te um desafio.
2: A saber?
1: Para ti e para os nossos ouvintes.
2: Ok, estamos prontos.
1: É um desafio fácil, só tens de te lembrar os países que já visitaste.
2: Ok, pronto. Acho que me lembro de todos.
1: Isto porquê? Porque surge aqui uma lista de, ora muito bem, de 26 países. E se nós já visitámos 10 destes 26, é sinal que já viajámos mais do que a maior parte da população mundial.
2: Ok.
1: Portanto, é sinal que somos muito viajados. Eu vou-te dizer um a um e tu vais-me dizer se já visitaste ou não.
2: Okay.
1: Eu acho que eu fiz a lista e eu cheguei aos 9. Portanto, eu fiquei tipo mesmo à beirinha de ser muito viajada. Perante a população nacional. Agora, nacional não, mundial. Então, Estados Unidos.
2: Sim.
1: México.
2: Sim.
1: Canadá.
2: Não.
1: Brasil.
2: Sim.
1: Argentina.
2: Não.
1: Chile.
2: Não.
1: Reino Unido.
2: Sim.
1: França.
2: Sim.
1: Espanha.
2: Sim.
1: Itália.
2: Sim.
1: Alemanha.
2: Não.
1: Países Baixos.
2: Sim.
1: Grécia.
2: Não.
1: Turquia.
2: Não.
1: Egito.
2: Egito não, mas o outro em cima sim.
1: Marrocos.
2: Sim.
1: Eu acho que te falta um. Emirados Árabes Unidos?
2: Não.
1: Índia?
2: Não.
1: Tailândia?
2: Não.
1: Singapura?
2: Não.
1: Japão?
2: Não.
1: Coreia do Sul?
2: Não.
1: China?
2: Não.
1: Austrália?
2: Não.
1: Nova Zelândia e África do
2: não.
1: Sul? Bem, ficaste
2: faltava
1: à porta
2: um também.
1: Eu não sei se fiz bem as contas, mas eu acho que só chegaste aos 9.
2: Já vou ver melhor.
1: Tal
2: mas então se visitou mais de 10 ou 10
1: não,
2: neste 10, caso?
1: A partir dos 10 é sinal que já viajou mais do que a população mundial.
2: Uau!
1: Portanto, parabéns.
2: Eu este ano vou já viajar então.
1: Olha, quem eu acho que fez 10 países desta lista foi os Imagine Dragons.
2: Eles
1: em digressão.

0: Deve ter feito muito
1: certeza.
0: Mais.
1: Mas depois também não conhecem nada. Que eles entram, tomam um café, fazem
0: comem um pastel de nata.
1: Comem
0: enfim.
1: Um pastel de nata e já acham que eu conheço em Portugal. Ai, ai.
0: Ai, já a seguir então, Radioactive.
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0: E depois dos Imagine Dragons, segue-se Miley Cyrus e também os Amor Eletro. Quanto a nós, pronto, vamos.
1: É um até amanhã.
0: É um até amanhã.
1: É um até amanhã. Também vamos esticar as pernas,
0: exatamente,
1: dar uma voltinha.
0: Aproveitar um bocadinho do sol.
1: Do sol, pois é.
0: Temos uma pôr do sol aí agora às 8 e tal, portanto dá para.
1: Ainda temos para aí umas 4 horas
0: de caracóis e bebidas fresquinhas.
1: Olha, por acaso não era mal jogado.
0: Eu ainda não comi caracóis este ano.
1: Estás um mês atrasada.
0: Estou um mês
1: atrasada. Minhas contas.
0: Exatamente.
1: Porque quem não sabe, Tecas, todos os dias, 1 de maio, todos os anos, começa a comer caracóis. Este ano estás atrasada um mês. Temos de tratar disso.
0: Eu também acho. Agora vamos tratar de.

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0: Amor Eletro na Rádio Comercial, no início de mais uma semana e de um mês. E antes das notícias, a edição é da Catarina Leite. Boa tarde.
1: Boa tarde. O Irão suspendeu as negociações de paz com os Estados Unidos. A informação avançada pela agência de notícias iraniana refere que em causa estão os ataques israelitas no Líbano. Os confrontos entre Israel e o Hezbollah continuam quase todos os dias, apesar do acordo de cessar-fogo em vigor desde meados de abril.

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3: O público dos balcões, eles têm uma grande pressão no atendimento, têm objetivos muito difíceis de alcançar, têm o back-office todo a acumular e, portanto, eles queixam-se de um grande stress laboral e de muita falta de condições de trabalho.
4: O sindicato prepara-se também para lançar uma petição para exigir no Parlamento o fim do sistema de avaliação dos profissionais. O estatuto remuneratório da GNR será alterado este ano. A promessa foi feita pelo Governo às associações da GNR que estiveram reunidas esta manhã com o Ministro da Administração Interna, Luís Neves. Reúne-se por esta hora com os sindicatos da PSP. O intenso nevoeiro tem afetado os voos nos Açores. Muitas ligações foram canceladas nos últimos dias. A meteorologista Elsa Vieira, do IPMA, explica o que está na origem deste nevoeiro e neblina.
5: Massa de ar úmida e quente, vinda de sudoeste, que traz muita umidade relativa, ainda vai se manter elevada, portanto, na costa sul das ilhas ainda pode ocorrer condições para a formação de neblinas.
4: Uma massa de ar quente e úmida a condicionar-se o tráfego aéreo nos Açores. Obrigada, Catarina. A Ray vem já aí.
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10: Se queremos que o WhatsApp rebente, é perguntar realmente por uma letra de uma música que nós não estamos a lembrar.
11: Exatamente.
10: E ele rebenta. Pronto.
11: Benditos ouvintes.
10: Era.
11: São os maiores.
10: Era a Cachopa. Eu acho que agora alguém, já que temos a garota não, alguém devia criar um nome artístico com Cachopa. A Cachopa sim.
11: Vamos fazer.
6: Que tremenda situação.
10: Porque nós falamos
11: vamos
10: ao mesmo
11: fazer
10: tempo.
11: Fazer já um grupo.
10: Sim.
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4: E hoje o dia é das

0: Bruno Mars na Rádio Comercial. E há pouco, a propósito do Dia da Criança, recordei algumas frases que ouvíamos em criança e que dizemos em adultos também, às nossas crianças, e os ouvintes acrescentaram algumas. Há aqui uma que eu ouvi, que nunca percebi muito bem, que era: mais vale sustentar um burro a pão de ló. Eu não sabia que os burros gostavam tanto de pão de ló. E depois aqui um ouvinte diz que ouvia o José Pereira, diz: vou contar até três e começo por três. Que perigo. Hoje então é Dia da Criança.
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0: E já lá vamos à música. 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
0: E os melhores genéricos, conhece este?

Ainda no tema genéricos, mais uma música para os ouvintes do Banco de Trás, neste caso da frente também, porque marcou a infância de várias gerações, filhos, pais, avós. Começou por ser, lá está, o genérico, feito por José Barata Moura para um programa infantil apresentado por Júlio Isidro, e depois foi passado de geração em geração. Aqui, na versão de Panda e os Caricas, o

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1: A seguir, a Rosalía.
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5: Um minuto para as 5, as notícias na Rádio Comercial com a Catarina Leite. Boa tarde. Boa tarde. O Sindicato dos Trabalhadores dos Impostos admite-se a endurecer a luta, alerta para problemas graves de falta de recursos humanos e materiais. O presidente do sindicato, Gonçalo Rodrigues, não descarta ações de rua e greves na segunda metade deste ano.
6: Nós, quando vamos para uma ação de luta, não se pensa numa única greve e a ação de luta está feita. Quando nós endurecemos a nossa posição, isso tem que ser feito de forma sistemática, como é evidente, até atingirmos os nossos objetivos. Portanto, não é começarmos imediatamente a fazer greve, mas temos que ir para a rua, temos que alertar o governo, temos que mostrar à sociedade que estamos descontentes e, claro, naturalmente, a greve está sempre em cima da mesa porque é o último dos últimos recursos que os sindicatos têm.
5: Os trabalhadores do Fisco estiveram reunidos durante a manhã em plenário. A Fertagus diz que está em condições de assegurar o serviço a 100% na quarta-feira, mas admite que a greve geral pode afetar a circulação de comboios. Numa nota, a empresa refere que foram decretados serviços mínimos de 25%. O Governo promete fazer alterações este ano ao Estatuto Remuneratório dos Militares da GNR, garantia deixada hoje na reunião entre o Ministro da Administração Interna e as associações da GNR. Tiago Silva, da Associação Nacional dos Oficiais da Guarda, fala numa grande expectativa, mas sublinha que há outra questão que ficou fora das negociações.
7: A questão do cálculo da pensão de reforma, os cortes na pensão de reforma, que é um assunto que nós consideramos ainda mais importante, não vai ser resolvido.
5: Durante a tarde, o ministro Luís Neves recebe os sindicatos da PSP. O Irão suspendeu as negociações de paz com os Estados Unidos. A informação foi avançada esta tarde pela agência de notícias iraniana. Refere que em causa estão os constantes ataques israelitas no Líbano. Quase 4 anos depois, Serena Williams vai regressar ao ténis profissional. A tenista norte-americana de 44 anos vai jogar pares no torneio de Queens. A competição decorre na próxima semana em Londres.
8: Obrigada, Catarina. 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Trânsito condicionado na Cril, junto no sentido Pinamanique-Algés, devido a um incêndio de viatura junto à saída para a zona comercial de Alfragide, fila para a Ponte 25 de Abril, entre Sete Rios e Campo Lide. Na segunda circular, há fila entre as Torres de Lisboa e o Relógio, nos dois sentidos, e no IC19, na Amadora, para Queluz. No Porto, trânsito lento na VCI, sentido Freixo Rábida, entre o Mercado e A3, lento na Avenida AEP, nos dois sentidos, e no final da A3 para a VCI, desde a circunvalação. 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Para abrir a hora, o Damiano Davi.
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0: Vizinhos na Rádio Comercial, são 5h17, para nunca mais esquecer a infância de cada um, não é? Se correr bem é assim que funciona, as pessoas não esquecem. E então tenho aqui o top de lanches da infância. Vamos lá ver se concordamos todos. Tenho bolachas esmagadas dentro do iogurte.
1: Sim.
0: É ótimo.

0: depois comes os doces.
1: Exatamente, primeiro o pão.
0: Exatamente.
1: Se calhar,
0: eu
1: é,
0: acho
1: Porto.
0: Que é, uma coisa
1: se calhar
0: muito
1: é mais do Porto.
0: Nós estamos aqui a viver este momento e se calhar é só para nós.
1: Era tipo um pão,
0: é um pão de leite.
1: Um brioche, um pão de leite. Assim que terminava em biquinho.
0: Sim, parecia um cabeça.
1: Pequeninos, pequeninos.
0: Sim.
1: Depois, bolacha mergulhada no leite com chocolate.
0: Claro.
1: Sim. Bolacha Maria com manteiga.
0: Ai, que bom! E marmelada. Isso é que era manteiga e marmelada.
1: Manteiga e marmelada. E os melhores eram os lanches dos amigos.
0: Pois eram.
1: Não eram?
0: Eram.
1: Os lanches que os amigos levavam para a escola.
0: Eram sempre.
1: Nós chegávamos assim a olhar e se podíamos provar, era um acontecimento.
0: Era tão bom.
1: Eu lembro que uma amiga levava um pão com a paté. E eu não sabia o que era paté. Eu achava, uau!
0: Uma palavra estrangeira ainda por cima.
1: Claro, pão com paté. Eu ficava muito impressionada.
0: Uau! E era só uma coisa normalíssima.
1: Era só uma coisa normal. Sim, porque hoje...
2: Hoje somos todos crianças na Rádio Comercial.
1: Exatamente. E a seguir, daqui a pouco, aliás, mais uma música para os ouvintes do Banco de Trás.

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0: Garanto que a próxima toda a gente conhece e toda a gente vai cantar. 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
0: E agora, dispensa apresentações, vou só carregar no play. É para cantar. Os ouvintes do banco de trás e da frente. Tudo a cantar, já passou, já passou.

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17: 20 para as 6, está na hora de atualizar o trânsito na comercial numa oferta Benecar e com a Cláudia Macedo. Está sempre aqui para ajudar. Olá, Cláudia, mais uma vez.
18: Olá, mais uma vez, boa tarde. Está agora mais complicado no IC19, no início, em Alfragide, há acidente com um corte das vias esquerda e central, e o trânsito já está acumulado desde a zona do viaduto do Fonte Nova, zona comercial.

0: de Benfica na segunda circular até ao local deste acidente, acabando por afetar também o acesso da radial de Benfica em direção a Pinamanique. Melhorou à frente com abrandamentos apenas na Amadora, mantém-se o abrandamento também nos cabos da Ávila entre meio da reta do IBM Mercado e a saída para o IC19, e o trânsito mantém-se difícil nas ligações de Lisboa para Almada a partir de Sete Rios em direção à 25 de Abril, o acesso da A5 praticamente a partir de Caselas e também entre Caselas e o estádio no sentido Lisboa-Cascais, fila na Marginal entre Pedroços e a reta do Dafundo, na Cril, nas ligações entre Pinamanique e o Senhor Roubado, bastante intensidade, e no acesso à Cril pelo eixo norte-sul a partir de Camarata, traz à fila de Sete Rios em direção a Telheiras. No Porto, paragens nos dois sentidos da AEP, na VCI, fila entre Bom Joia, A3 e de Francos para a Rábida, no sentido inverso da Furada até à passagem pelas Antas.
1: Obrigada, Cláudia. Até já. Até já. 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Pois a verdade é que as temperaturas vão descer consideravelmente e amanhã a previsão é de chuva fraca ou chuvisco no litoral norte e centro até ao final da manhã. Sim, amanhã vamos ter chuviscos. Máximas de 20 graus na Guarda, no Porto e Viana, 21 em Aveiro, Leiria e Coimbra, 22 para Viseu, 23 em Vila Real, 24 em Lisboa e Braga, 25 em Setúbal, 26 em Porto Alegre, 27 para Bragança, 28 em Castelo Branco, Beja 29, Évora 30 e Faro 32. 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O Eu É Que Sei chega depois de Alex Warren.

0: O que é ser adulto? Quem é que sabe?
1: Uma pessoa grande.
0: Faz sentido.
1: Eu não sei se é triste ou se é alegre, porque eu também estou muito ansioso para ser adulto. Mas depois os meus pais dizem assim, é triste e alegre.
0: É assim, ser criança é muito fixe.
2: Pois é.
0: Vocês aproveitem bem.
1: Nós temos de trabalhar, ter muitas responsabilidades,
2: é.
1: Ser muito chato
2: pois
1: e...
2: É.
1: Temos a vida livre.
0: Tu e tu só conheces adultos chatos? Não tens adultos...
1: Não, tenho adultos super giros.
0: Fixe.
1: Sim, mas...
0: Ok. São chatos.
1: Não, não são chatos. Eles é que fazem coisa chata.
0: Ah, tá bem. Já percebi.
1: Eu tenho pena dos adultos porque eles trabalham muito.
3: Okay. Acho que ser adulto deve ser um bocado chato porque não temos tempo para brincar.
0: Porquê? Porque temos que fazer o quê?
3: Trabalhar.
0: Vamos trabalhar e mais alguma coisa?
1: Cozinhar.
0: Cozinhar?
1: Não podemos ir a restaurantes.
0: Gastam dinheiro?
1: Para coisas necessárias. Porque imagina que uma criança de 4 anos diz: ai, eu quero este brinquedo. E era uma coisa muito pequenina e era 40 euros. Os adultos não deixam. Então, eu acho que fazem bem.
0: Ok, então os adultos só gastam dinheiro em coisas necessárias.
1: Na é? Às vezes. Ah. Alimentam-nos. Às vezes também são um pouco chatos.
0: Sabendo como é que é a vida de adulto, vocês querem ser adultos? Não queres ser para sempre criança?
4: Não, preciso crescer.
0: E queres crescer porquê?
4: Porque gosto de matemática.
0: Uau! queres crescer porque gostas de matemática? Explica-me. Quero perceber.
4: Quando és adulto, sabes mais de matemática.
0: Muito bem. Grande resposta. Sim, senhora. Bem, queres ser adulto?
1: Nunca!
0: Sabes o que vai acontecer?
1: Eu sei, mas vou inventar um medicamento para voltar a ser criança.
5: Nunca na vida quer ser adulto.
0: Vou-te dar uma má notícia. Vais ser.
5: Mas também há uma coisa boa de ser adulto, é que podemos mandar nos outros e assim podemos... E não fazemos contas.
0: Não fazem contas? Sabes que os adultos fazem muitas contas.
5: Eu sei.
0: Contas à vida. Também chora às vezes.
1: Eu acho que os adultos até fazem mais contas, porque, por exemplo, a contar os votos é imenso.
0: Acreditem que... Há contas piores do que contar os votos.
2: Ah, ah. Sim.
0: Não são outras contas que tu fazes na tua vida adulta.
2: Que maravilhoso, eu é que sei, não está cá só hoje, está cá todos os dias por volta desta hora e também na aplicação Rail.
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0: A luz é mesmo da lua. Vem aí Irina Barros.
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0: 6 menos 1, vamos às notícias na Rádio Comercial com a Catarina Leite. Boa tarde.
1: Boa tarde, Rubén Neves. Assume a ambição de Portugal no Mundial de Futebol. O médio quer ganhar a competição e regressar após o dia 19 de julho com o troféu na bagagem.
2: É uma competição que sabemos que é extremamente difícil. São competições em que há muitos fatores em jogo, mas o nosso objetivo, sendo uma seleção como somos, é sem dúvida chegar à final e vencer. Portanto, a nossa convicção é trabalhar da melhor forma para conseguirmos voltar só depois do dia 19 e com a taça na mão.
1: A seleção portuguesa treina por esta hora na cidade do futebol, em Oeiras. É o arranque do estágio de preparação para o Mundial 2026. Portugal está no grupo K com Colômbia, Uzbequistão e Congo. De regresso a Portugal está Afonso Eulálio. O ciclista português chegou esta tarde ao Porto após o feito histórico na Volta à Itália. Eulálio terminou no 6º lugar da classificação geral e venceu na Juventude. Disse que ainda está a assimilar tudo o que aconteceu no Giro. O Sindicato dos Trabalhadores dos Impostos admite endurecer a luta no segundo semestre deste ano, alerta para problemas graves de falta de recursos humanos. O presidente do sindicato, Gonçalo Rodrigues, não descarta ações de rua e greves.
3: Temos que ir para a rua, temos que alertar o governo, temos que mostrar à sociedade que estamos descontentes e, claro, naturalmente, a greve está sempre em cima da mesa porque é o último dos últimos recursos que os sindicatos têm.
1: Os trabalhadores do Fisco estiveram reunidos durante a manhã em plenário. Já é conhecido o calendário do Concurso Nacional de Acesso ao Ensino Superior. As candidaturas arrancam no dia 20 de julho. A primeira fase do concurso conta com mais de 56 mil vagas e decorre até 6 de agosto.
0: Obrigada, Catarina. Agora vamos ao trânsito na comercial numa oferta Polestar 4, que já está bastante complicado a esta hora. Há um acidente no IC19 em Alfragide, fila desde Benfica. Na segunda circular afeta o acesso da radial. Há fila entre as torres de Lisboa e o radar, sentido contrário, paragens entre o relógio e o Campo Grande. Fila também para a Ponte 25 de Abril, a partir de Sete Rios, sentido contrário do eixo. Há paragens entre Campolide e a segunda circular. Na A5 em direção a Cascais, há abrandamento entre Monsanto e a zona do Estádio Nacional. No Porto, acidente na A4 entre Campo e Gandra. A trânsito lento na VCI, sentido Freixo Rábida entre Bonjoia e A3 e depois entre Francos e a Rábida, sentido a Rábida Freixo, há abrandamento entre a Furada e a Boa Vista e depois entre o nó da Via Norte e as Antas. E na Avenida AEP há fila nos dois sentidos e A3 para a VCI desde a saída para a A4. 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
0: Há muitas pessoas a apitar.
5: Por que as pessoas apitam? Não percebem que isso é
0: enervadas. 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Portanto, é ali.
5: É ali.
0: É melhor no do que nas pessoas,
5: ah,
0: não é?
5: É muito
0: baterem
5: melhor
0: nas pessoas.
5: Sim, sim.
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0: É uma tarde de tom e tenha paciência no trânsito. Daqui a pouco, Luís Capaldi, há também a adivinha e há a melhor música para os ouvintes do banco de trás.
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0: Espero que a adivinha de hoje seja fácil de responder. É esta: há uma coisa que as pessoas fazem menos à segunda-feira e mais à quarta-feira. O que será? WhatsApp da Rádio Comercial é o 910033759. Portanto, estatisticamente, há uma coisa que as pessoas fazem menos à segunda-feira e mais à quarta-feira.
1: Isto, achas que em Portugal é igual?
0: É indiferente. Sabes, porque eu diria que as pessoas fazem mais à segunda-feira até.
1: É?
0: Sim.
1: Eu ia dizer
0: exercício. É menos.
1: Eu ia dizer exercício físico, mas não sei, a segunda-feira custa sempre muito.
0: A segunda-feira tudo custa.
1: Mas treinar, que outra, custa sempre, na verdade.
0: Sim.
1: Mas à quarta-feira é sempre aquele dia de pronto, já vamos a meio da semana. Não sei.
0: Pois não sei, mas eu sei.
1: Tu sabes,
0: eu sei.
1: Pois sabes.
0: Vamos
1: tu é que sabes.
0: Ouvir e ler as respostas dos ouvintes da Rádio Comercial e eu depois digo a resposta certa.

0: na Rádio Comercial e vem aí mais um momento Dia da Criança.
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0: Só vou lançar aqui uma pergunta para o ar. Haverá por aí guerreiras? 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
3: Agora o Diogo e a Joana vão ficar calados.
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0: Sim, é verdade. E as guerreiras do K-pop usam os seus poderes secretos para proteger os fãs de ameaças sobrenaturais. Aí está.

0: Rádio Comercial para ouvir em casa, no carro, em todo lado. Bom regresso a casa. E agora, adivinha, há uma coisa que as pessoas fazem menos à segunda-feira e mais à quarta-feira. O que será? Pelo WhatsApp da Rádio Comercial, há muita gente que diz dormir.
1: Ok, percebo.
0: Fazem menos à segunda-feira. Ok.
1: Sim, dormiram muito no domingo. Não é?
0: E não conseguem deitar cedo no domingo, não é? Porque
1: pois
0: vêm
1: é.
0: Com os hábitos de fim de semana.
1: Pois é.
0: Deve ser isso. Bocejar.
1: Ok.
0: Ir às compras. Também muita gente a dizer ir às compras. E há quem diga fazer planos para o fim de semana.
1: Faz sentido. Estou mais perto.
0: Fazem menos à segunda-feira. Pois, eu até diria que mais à quinta.
1: Mas à segunda é bom para teres aquela coisa de ok, já tenho planos para o fim de semana. Está quase a chegar.
0: Assim, eu não gosto de fazer planos a longo prazo. Eu sei lá se me vai
1: longo
0: apetecer.
1: Uma semana não é longo prazo.
0: Para mim é. Para mim é. Para, uma eu marquei a minha viagem para Copenhaga dois dias antes.
1: Eu achei isso maravilhoso.
0: Sim, eu não gosto de fazer a longo. Eu gosto de saber. Daqui aos 2 dias, mais ou menos, eu sei o que fazer.
1: Ok. Não, eu sou o oposto.
0: Pois. Agora, mais respostas aqui dos ouvintes da Rádio Comercial.
2: Olá, que Rádio Comercial.
0: Olá.
2: Eu sou o Francisco e eu acho que a resposta da adivinha de hoje é limpar. Tchau.
0: Limpar, okay. Menos à segunda-feira, sim, faz sentido.
3: As pessoas fazem mais à quarta do que à segunda, é jantar fora. A malta, a meio da semana, dá ali uma vontade de jantar fora. Paulo Marques, de Braga.
0: Dá ali uma vontade.
1: Exato, a mim, estava a dizer a Patrícia, dá todos os dias, é verdade.
0: Sim.
1: Dá mesmo.
0: Pois é. E finalmente.
4: Olá, Rádio Comercial, boa tarde. Aqui fala a Sofia, estamos a ligar aqui de Lisboa. Estou aqui com os meus filhos, neste dia da criança maravilhoso, com a Laura e com o Diniz. E achamos que a resposta adivinha de hoje seja comer pizza.

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5: 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Cláudia Macedo, continua complicado. Boa tarde.
6: Olá, boa tarde. Sim, na cidade do Porto as dificuldades mantêm-se na A4 entre Campo e Baltar, na sequência do acidente que ocorreu na zona de Gandra e que está a afetar os acessos da A41 também para este local em ambos os sentidos, com demora na saída do Porto pela ponte do Freixo. Entre o final do Freixo e a Oliveira do Douro há acidente. O trânsito está acumulado a partir da zona de Paranhos. Em sentido inverso, a fila começa em Bom Joia para o nó da A3 e mais à frente a partir da Perlada para a Ponte da Rábida. Mantém-se os abrandamentos nos acessos ao nó de Coimbrões, dois sentidos da Avenida EP, Via Norte e A3 para o Porto, a partir da ligação com a A4 em Lisboa. Paragens entre Sete Rios e Campo Lido na 25 de Abril, acesso da A5 em Caselas, de Caselas para o Estádio, IC19 em Pinamanique e da Amadora em direção a Queluz, fila na Segunda Circular, Torres Calvanas e do Relógio para o Campo Grande, ainda intensidade na Cril, nos túneis de Benfica para o Senhor Roubado, também na parte final do Eixo para entrar na Cril e na Ponte Vasco da Gama, no sentido de Sacavém Montijo, abrandamentos ao longo do tabuleiro.
5: Obrigada, Cláudia. Até amanhã, conta nós. 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Então, tenho boas e más notícias. As boas notícias é que vai arrefecer um bocadinho, não é? Porque estava muito calor. As más notícias é que vai chover. Será uma má notícia? Não, se calhar não. Chuviscos no litoral norte e centro só até ao final da manhã. Máximas de 20 graus na Guarda, Porto, Viana.

do Castelo, 21 em Aveiro de Leiria e Coimbra, 22 em Viseu, 23 em Vila Real, 24 em Lisboa e Braga, 25 em Setúbal e Santarém, 26 em Porto Alegre, Bragança 27, Castelo Branco 28, 29 para Beja, 30 em Évora e 32 em Faro. 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

0: Está bom tempo, é para dançar Calema, a nossa dança na Rádio Comercial, antes de eu lançar o Wilson Honrado, que vem depois das 7.
1: Vais lançar o Wilson Honrado?
0: Vou-te lançar. Estás lançado.
1: Perdão.
0: Estás lançadíssimo. Agora é contigo.
1: Preciso de água.
0: Precisas de água? Olha, para cá,
1: sim,
0: tem
1: muita,
0: aliado.
1: Muita.
2: Vamos a isso então. Vou tentar recompor-me.
0: Pronto, já estás?
1: Ainda não.
0: Preparado?
1: Preparadíssimo.
0: Então vai lá. Eu volto amanhã outra vez às 4. Beijinhos até amanhã, bom descanso.
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0: Os melhores podcasts sempre. Eu sou o Wilson Honrado. Daqui a pouco toco novos 40 minutos de música em seguida para si. Começamos com o Bruno Mars. Antes de ouvir os 40 minutos de música seguida, vamos às notícias, edição da Catarina Leite. Olá, Catarina.
1: Olá, boa tarde. Já arrancou o estágio da seleção portuguesa para o Mundial de Futebol. A equipa das esquinas treinou na última hora na cidade de futebol em Oeiras. Antes, Ruben Neves falou aos jornalistas, deixou clara a ambição de Portugal regressar só depois do dia 19 de julho com o troféu na mão.
2: O nosso objetivo, sendo uma seleção como somos, é sem dúvida chegar à final e vencer. Portanto, a nossa convicção é trabalhar da melhor forma para conseguirmos voltar só depois do dia 19 e com a taça na mão.
1: A seleção portuguesa já prepara o Mundial 2026. Portugal está no grupo K com Colômbia, Uzbequistão e

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3: Foi de 25 euros e não nos parece que era aceitável. Milhões e milhões de lucro que tem dado a EML, milhões e milhões de investimento em Lisboa com o dinheiro da EML, só não há dinheiro para aumentar os trabalhadores.
4: E por isso, os trabalhadores da EML vão fazer greve parcial entre 22 e 25 deste mês. Já foi publicado o calendário do Concurso Nacional de Acesso ao Ensino Superiores. As candidaturas arrancam no dia 20 de julho. A primeira fase do concurso conta com mais de 56 mil vagas e decorre até dia 6 de agosto.
5: Catarina, eu estava a ouvir a notícia da EML e estava a pensar, eu sinto-me um bocadinho dono da EML, que há lá muito dinheiro meu, tanto em parquímetros como em multas. Acho que sentimos todos. Não é verdade, Cláudio Macedo?
6: Verdade. Nós contribuímos.
5: E muito. Aqui na nossa rua, então, meu Deus. Trânsito na comercial, agora uma oferta Polestar 4. Cláudio Macedo, conta-nos tudo.
6: Ainda está difícil o trânsito a norte na A4, na passagem pela zona de Gandra, na ligação entre Campo e Baltar. Um acidente que ocorreu esta tarde que deixou o trânsito e que está ainda a deixar o trânsito condicionado na ligação Porto-Amarante e a afetar os acessos da A41 para a A4. Mantém-se também muito trânsito na Via Norte e na A3 em direção à Via de Cintura Interna, em ambos os sentidos da Avenida AEP, a VCI entre a zona de Bom Joia e o nó da A3, da Perlada para a Rábida e no sentido inverso entre a Furada e a Boa Vista e depois na passagem por Paranhos em direção à Ponte do Freixo, trânsito ainda demorado. Em Lisboa, paragens na segunda circular, Relógio Campo Grande e Torres Calvanas, chegada ao nó de Pinamanica, abrandamento Amadora Queluz no IC19, fila 7 Rios Campo Lido para a 25 de Abril e na A5 em Monsanto, complicou-se na marginal o trânsito agora no sentido Lisboa-Cascais, antes da ligação ao Jamor, na Cruz Quebrada há acidente à fila desde a reta do Dafundo e há abrandamento também na Ponte Vasco da Gama, mas já só na parte final no acesso ao Montijo.
5: Olha, Cláudio, queria pedir-te um grande favor.
6: Diz-me.
5: Quando eu estiver no ar, podes eliminar a palavra Jamor, por favor?
6: Ah, está bem.
5: Obrigado.
6: Tens razão, agora falhei, era demasiado
5: Obrigado,
6: cedo.
5: Cláudio. Troca por outra qualquer, está bem?
6: Combinado.
5: Obrigado.
6: Estádio.
5: 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Olá, boa tarde, seja bem-vindo à comercial e fique mais um pouco para ouvir 40 minutos de música seguida com os

0: Zarco e a Latte na Comercial. 1, 2, 3, a melhor música e os melhores podcasts sempre. Eu sei que nós acreditamos, mas agora até um vidente brasileiro diz que Portugal vai ganhar o Mundial 2026. O homem ficou conhecido por ter acertado nos vencedores de 2010, 2014 e 2018, mas falhou em 2022. Agora garante que é Cristiano Ronaldo quem vai levantar a Copa do Mundo. Isto vale o que vale. Eu nem sequer acredito nestas coisas, mas eu desta vez espero que ele acerte em cheio, hein? Portugal ganhar o Mundial. Era lindo. E era uma bela despedida do nosso Cristiano Ronaldo da seleção. Era, não era? Na Comercial segue a melhor música sempre. Daqui a nada com a CIA.
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0: Bem-vindo à Comercial, a melhor música e os melhores podcasts sempre. Eu sou o Wilson Honrado. Na minha vida de DJ tive 3 atuações este fim de semana. Comecei na Azambuja, onde me cruzei com uma senhora que me disse que não conseguia ver-me atuar porque já era demasiado tarde e tinha que trabalhar no sábado. E ela disse-me: eu ouço a Rádio Comercial 24 horas por dia. Obviamente eu disse 24, é impossível. E ela diz que dorme com a rádio ligada, tem um despertador daqueles antigos em que a rádio está sempre a tocar, e depois tem um rádiozinho portátil a pilhas que leva para todo o lado e está sempre ligado. Eu achei isto maravilhoso. Não sei o nome dela, mas um grande beijinho para esta senhora que ouve a Rádio Comercial mesmo a dormir, hein? Muito obrigado por fazer desta a rádio número 1 em Portugal. A seguir, não perca o Dermot Kennedy.
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1: E depois do Dermot Kennedy são 30 segundos. Pode contá-los até ouvir a nova do Maninho aqui na Comercial.
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0: é o Pablo Alborán, que vai abrir 40 minutos de música seguida daqui a pouco na comercial. Primeiro, atualizamos as notícias, edição da Catarina Leite.
1: Terminou sem grandes avanços a reunião do Ministro da Administração Interna com os sindicatos da PSP. O Presidente da Associação Sindical dos Profissionais da Polícia diz que é preciso mais para valorizar os polícias.
2: Nós continuamos a dizer que era preciso mais, face ao timing que já passou, face às necessidades que a PSP tem neste momento e face à expectativa que os polícias têm, porque durante este tempo muito se passou, muito aconteceu e reconhecimento e valorização remuneração e reestruturação dos suplementos não existiu.
1: A próxima reunião com o Governo é no dia 22 de junho. O Presidente da ASP avisa que, se não houver avanços, os polícias avançam para a rua. Vem uma greve parcial na EML, vai decorrer entre 22 e 25 de junho. A decisão saiu do plenário dos trabalhadores da Empresa de Mobilidade e Estacionamento de Lisboa. Orlando Gonçalves, dirigente sindical do SESP, exige uma proposta séria de aumentos salariais.
3: A proposta que foi apresentada pelo Conselho de Administração foi de 25 euros e não nos parece que era aceitável. Milhões e milhões de lucro que tem dado a EML, milhões e milhões de investimento em Lisboa com o dinheiro da EML, só não há dinheiro para aumentar os trabalhadores.
1: E por isso os trabalhadores da EML vão fazer greve parcial entre 22 e 25 deste mês. Donald Trump alega ter um acordo de cessar-fogo entre Israel e o Hezbollah. Anúncio feito esta tarde através da rede Truth Social. O presidente dos Estados Unidos diz que falou com as duas partes e diz que concordaram em cessar os confrontos. Portugal arrancou esta tarde o estágio para o Mundial 2026 de futebol. O selecionador Roberto Martínez contou com 23 jogadores. Os únicos ausentes foram Nuno Mendes, Vitinha, João Neves e Gonçalo Ramos, os quatro jogadores do PSG que se sagraram campeões europeus de futebol no fim de semana.
0: E se tudo correr bem, vão sagrar-se campeões do mundo. Isto é estar por a fasquia alta, mas
1: pode acontecer.
0: Eu acho que
1: não é?
0: Sim, eu acho que sim, temos seleção para isso.
1: É verdade, e temos um meio-campo brutal.
0: Ui, ui, até amanhã, Catarina.
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0: Olá, eu sou o Wilson Honrado, seja bem-vindo à Rádio Comercial. Vamos pôr esse início de semana a correr melhor ainda, com 40 minutos de música seguida. Fico para ouvir o Alex Warren, a Rosalía e a Carminho, Walk the Moon, primeiro, Miley Cyrus, Dream as One.

Melhor música sempre. A nossa produção diz que hoje é dia da criança, que isso eu já sabia, mas também é dia mundial dos pais. Tudo no mesmo dia? Faz sentido? Se calhar faz. 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

0: O Pedro Santos na Comercial, a melhor música e os melhores podcasts sempre. Eu sou o Wilson Honrado. Eu vi esta notícia, eu não sei se isto é verdade ou não, mas parece que na Suécia milhares de pessoas já têm microchips implantados debaixo da pele. São pequenos do tamanho de um grão de arroz e podem funcionar como cartão bancário, bilhete de comboio, passe do trabalho e até chave. Basicamente fazem pagamentos ou abrem portas só com a mão. Há quem ache isto prático e futurista e há quem acho também que é absolutamente aterrador e assustador. Eu acho exatamente as duas coisas. Por um lado, adorava por ser prático. Por outro lado, faz-me alguma estranheza. O que é que acha disto, é? A seguir, Jason Derulo na Comercial.
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0: Wilson Honrado na Rádio Comercial.
1: O recibo de supermercado de 2006 está a chocar a internet, porque mostra 79 produtos que em 2006 custaram 160 euros. Muita gente diz que a mesma compra passaria facilmente os 400 euros nos dias de hoje. E quando começa a comparar produtos, percebe-se o choque. Cereais que custavam 2 dólares agora custam perto de 5. Uma cola quase duplicou de preço. Ovos, leite, vegetais, tudo disparou. Basicamente este recibo é uma espécie de cápsula do tempo. E ótimo para explicar a qualquer pessoa, afinal, o que é isto de inflação? A tocar para si a melhor música sempre, não perca a seguir a Olívia Rodrigo.
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0: Atenção, 40 segundos até ouvirmos aqui na comercial a música nova da Nena.
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1: Esta é uma semana com uma greve geral, mesmo a meio, mas hoje já houve quem parasse. É o caso dos trabalhadores da Agência para a Integração, Migrações e Asilo. E quando ainda se fazem contas ao que vai ou não parar na quarta-feira, a Fertagus, que opera o comboio da Ponte 25 de Abril, diz que está em condições de assegurar o serviço a 100%. Ainda assim, admite que a greve geral pode afetar a circulação de comboios. Também hoje estiveram reunidos os trabalhadores do Fisco, queixam-se de falta de pessoal e material e admitem greves na segunda metade do ano. Na a empresa que controla o estacionamento em Lisboa, já foi mesmo marcada uma greve parcial que vai ser entre 22 e 25 de junho. Os trabalhadores querem aumentos salariais maiores do que os propostos, como explica o sindicalista Orlando Gonçalves.
2: A proposta que foi apresentada pelo Conselho de Administração foi de 25€ e não nos parece que era aceitável.
1: Também já há datas para a entrada no ensino superior. As candidaturas começam a 20 de julho, fecham a 6 de agosto e há resultados no dia 23. Hoje houve novidades vindas de duas frentes de conflito. Por um lado, Donald Trump anunciou ao final da tarde um cessar-fogo entre Israel e o Hezbollah. Por outro, o Irão disse que suspendeu as negociações de paz com os Estados Unidos. Trump diz o contrário, que continuam e continuam num passo acelerado. Com o Mundial cada vez mais perto, a seleção concentrou-se hoje pela primeira vez. Rubén Neves fez as honras da casa e diz que o objetivo é claro.
3: Sendo uma seleção como somos, é sem dúvida chegar à final e vencer. Portanto, a nossa convicção é trabalhar da melhor forma para conseguirmos voltar só depois do dia 19 e com a taça na mão.
1: Em Alvalade há mais um reforço oficializado. Issa Dumbiá, médio italiano de 22 anos, assina até 2031 com cláusula de rescisão de 80 milhões de euros. Hoje foi também dia da criança e um estudo da Pordata mostra que Portugal é um dos países que as tem menos. Passam cada vez mais tempo na escola

0: e uma em cada 10 vive só com um dos pais. Até amanhã.
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2: Olá, eu sou o Gonçalo Honrado. Boa noite. Ótima segunda-feira com a Comercial. Fico para ouvir a Rosalía e a Carminho, Alex Warren, Nickelback primeiro. Estes 40 minutos de música seguida, os Walk the Moon e também...

0: Calema na Comercial, também de volta ao Mel Marés, agora em Leça da Palmeira, Matosinhos. 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Somos a rádio oficial do Mel Marés. A seguir, não perca os Linkin Park.
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0: obrigado pelo desastre. Mas os rumores são verdade e eu já não estou só.
1: Da minha parte, até amanhã. Tenho uma grande noite de segunda-feira. Daqui a pouco com a Marta Campos aqui na Comercial.
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Boa viagem com a Rádio Comercial. Eu sou a Marta Campos, vou consigo até à uma ao som da melhor música. Sempre a começar, 40 minutos de música sem pausas, o Alex Warren e Fever Dream, o Ed Sheeran com o Justin Bieber e a Carolina.

Die With A Smile, Lady Gaga com Bruno Mars na Rádio Comercial. E estamos em contagem decrescente para a estreia do novo filme de Toy Story. Toy Story 5 vai chegar às salas de cinema dia 18 de junho com o apoio da Rádio Comercial. Mas há aqui um apontamento. Porquê? Porque há quem diga que Taylor Swift vai estar na banda sonora original de Toy Story 5. Isto porquê? Porque há aí cartazes espalhados com as nuvens, não é? Do quarto do Andy, com TS escrito. Sempre que abrimos qualquer coisa de Taylor Swift, há umas nuvens muito misteriosas. E os fãs mais atentos de Taylor Swift, os Swifties mais atentos, dizem que Taylor Swift está a preparar para lançar estas músicas que vão fazer parte da banda sonora de Toy Story. Eu não sei se é verdade ou não. Quero muito que isto seja verdade, porque sou uma grande Swiftie. E pronto, é esperar para ver Toy Story 5 que chega às salas de cinema no dia 18 de junho. Agora, Love Show é a Sky na Rádio Comercial.

James na Rádio Comercial, e o que não falta aqui é a melhor música Always, agora com Beautiful Things do Benson Boone, o Guia Lee, o Sam Smith e os Descendentes. Boa viagem!

0: Madrugada Louca são os Descendentes na Rádio Comercial. 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
0: Não deixe escapar esta oportunidade única. Já a seguir os Maroon 5 e os The Fray?
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0: minutos do Save a Life, são os The Fray na Rádio Comercial. Espero que tenha um resto de boa segunda-feira e boa semana. Já a seguir chega a Rosalía.
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Houdini é Dua Lipa na Rádio Comercial e muito se especulava sobre o casamento de Dua Lipa com Caleb Turner e agora já sabemos, ela casou este fim de semana numa cerimónia civil e bastante discreta em Londres. Vestia um fato clássico Schiaparelli, mas isto é só o início do casamento, porque isto foi só a cerimónia civil. As celebrações oficiais devem se estender até ao final desta semana, até o próximo fim de semana, na Sicília. Por isso, este foi só o primeiro vestido que Dua Lipa vai usar. Estamos à espera do resto. E não sei se viu imagens deste casamento civil de Dua Lipa, mas ela estava linda de morrer. Eles são um casal lindo, por isso parabéns à Dua Lipa e parabéns ao Caleb Turner. Estou ansiosa para ver as fotografias do casamento na Sicília. Agora Jason Mraz na Rádio Comercial.

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Agora, The First Time, é o Damiana David na Rádio Comercial.

0: Chama-se In the Stars, é a música nova dos Rolling Stones, no final de 40 minutos de música sem pausas na Rádio Comercial. Já a seguir chegam o Afonso do Brás com o Luís Trigacheiro e os Coldplay com a Beyoncé.
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0: e Comercial. Espero que tenha uma ótima semana e boa viagem. Já a seguir chegam o Luís Capaldi e a Ana.
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bom início de terça-feira e boa viagem com a Rádio Comercial. Eu sou a Marta Campos, consigo para mais uma hora da melhor música, sempre a começar Refuge do Dermot Kennedy, os Imagine Dragons, a Margarida e a Billie Eilish. Boa viagem!

What Was I Made For é a Billie Eilish na Rádio Comercial. E se lhe apetece uma música para relembrar a nostalgia da adolescência, ela está aqui. When You're Gone, da Avril Lavigne. Logo a seguir, Blue Eye com Bubba Espinho e o Harry Styles. Boa viagem e bom trabalho, se for caso disso.

Was é o Harry Styles na Rádio Comercial. 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Agora, Gracie Abrams na Rádio Comercial.

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0: Umbrella, Rihanna com Jay-Z na Rádio Comercial. Umbrella, ou guarda-chuva, que é uma coisa que nós não vamos precisar nos próximos tempos, nos próximos meses, quero eu acreditar. Eu sou a Marta Campos, estou de saída, espero que tenha uma ótima terça-feira com a Rádio Comercial e eu volto amanhã a partir das 5 da manhã. Beijinhos!
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